0: Obrigado, pessoal.
1: Boa noite.
2: 21 horas
1: e 41 minutos.

É osso. Me ajuda aí, ó.

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0: 10:28.
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0: 10:29.
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0: 5 horas, em ponto.
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Obrigado. Eu queria aproveitar e agradecer a presença de todos vocês, porque a gente já vai começar a nossa festa trazendo aqui para nós, para tocar para todos nós, nessa festa maravilhosa, o maior sanfoneiro do Brasil, Dominguinhos! Cadê as

0: 5:44.
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Opa, bom dia, bom dia. Começa para você o Manhã Sertaneja. Olá, bom dia, cidade. Alô, você ouvinte da 87,9. Está no Amanhã Sertaneja, no coração do Brasil. Você se encontra nesta segunda-feira ouvindo nosso programa, é claro, Manhã Sertaneja, o seu programa de muito sucesso na Rádio dos Melhores Ouvintes. Estamos de volta para te fazer companhia até as 8 horas dessa manhã. Com muito sucesso, muita música boa, informações, tudo aquilo que você precisa ouvir, você vai ouvir hoje aqui na 87,9. Está começando a semana, eu te desejo uma ótima semana, tudo de bom para você. Hoje, dia 10 de agosto, estamos juntos mais uma vez pela Turia Sua FM 87,9.

Aí você ouvindo Mania Sertaneja, uma mania especial, muito sucesso tocando pra você aqui na sua rádio, a melhor, né? Essa é a 87,9 e a gente vai junto até as 8 horas, levando muito sucesso para quem está interagindo com a gente também, né? Uma manhã especial hoje, dia 10, né? Você tá ligado, tá ouvindo o nosso programa. Meu obrigado a cada ouvinte, né? Em cada estação que sintoniza 87. Então, gente, olha, continuamos trazendo para você a transmissão hoje do Torneio da Independência. A Rádio Turia Sul FM já é de parte, todo ano faz a cobertura desse grande torneio. Maior torneio da Baixada Maranhense, e esse ano não será diferente. Já a Rádio Turia Sul FM esteve na abertura do evento e vai estar cobrindo todos os jogos aí do Torneio da Independência. Então, te prepare para você acompanhar com a gente, tanto pela rádio quanto pelo YouTube, né? Também você acompanha na 87,9. Quem não tem ainda, não sabe como ouvir, é só acompanhar no YouTube, viu, gente? Ou então, baixa o aplicativo da Rádio Turia Sul FM e você acompanha a transmissão pelo rádio, viu? Um abraço para você que ouve Mania Sertaneja, sintoniza a rádio durante o dia e curte toda a programação da Rádio Turia Sul FM. É um prazer imenso a gente estar nessa manhã de hoje junto com vocês mais uma vez. Mais sucesso chegando para você de 6 horas e 33 minutos na Turia Sul FM. Bom dia!

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tudo bem? Tudo certinho pra você, tá ligado? Tá na frequência da 87,9. Prazer imenso, né? De volta com você. Como sempre, todo dia a gente tá por aqui. De segunda a sexta-feira, levando entretenimento. Olha só, pra você que liga no rádio, entretenimento. A gente tem tudo aqui pra você. Música boa, boa conversa, bom papo, né, pai? É só ligar aqui na 87. Bom dia, cadê, menino? Já tocou a tua música? Já pediu? Não pediu ainda? Tá esperando o quê? Ah, tá certo. Essa daí é da Paula Fernandes. O nome da música? Cheiro de Mato. Essa música aí é Cheiro de Mato, da Paula Fernandes. Pra tocar essa? Ah, então beleza. Vamos tocar essa daqui na sequência. Tem essa bem aqui, ó. Vai ficar no BG aqui pra você, só pra sentir o clima. Tá ouvindo o fundo aí dela? Eita, é um modão que eu vou tocar pra você na 87. Então tá, beleza. Vamos tocar a tua música e na sequência eu venho com aquela que você quer também ouvir. É, na 87,9. Estações YT399. Não esqueça, viu, gente? Você está navegando nas horas sonoras da 87,9. Hoje tem transmissão do Torneio da Independência. A partir das 16 horas, a Turia Sua FM estará por lá para a grande cobertura deste evento, viu, gente? Então não perca, assista. No YouTube e via rádio, viu? Você acompanha no 87. Quem não baixou o aplicativo da Rádio Turia Sua FM, baixe lá e você vai também acompanhar a Zé no aplicativo da 87. Valeu, gente. Um abraço, meu amigo Valdir, que tá ligado com a gente. Sempre ouvindo Manhã Sertaneja. Valdir, não perde o programa aí no bairro do Castanhal, na 12 de junho. Um abraço pra você, Valdir. Tudo de bom, meu irmão. Um abraço, saúde.

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Muito sucesso, muita música legal. Assim que o povo gosta de ouvir, né? As músicas tocando aqui no 87. E a gente levando pra você o que você gosta, né? No dia a dia, as melhores canções, música bonita. Sucesso absoluto na 87,9. Pra você que é ouvinte, né? Do nosso dia a dia, está acompanhando todo dia o sucesso que a Turia Sul FM tem pra você, né? As informações, as músicas, coisa boa, que você gosta. Tá no dia a dia contigo aqui através do 87, é um prazer muito grande. E a gente só tem o privilégio de estar cada dia com você, ouvinte, do outro lado, acompanhando tudo. 7:47, você tá ouvindo Manhã Sertaneja. Sucesso, hein, minha gente? Como é bom!

Aí vamos lá, vamos chegando mais, hein? Trazendo mais pra você de 7h55. A gente tá finalizando mais uma edição Manhã Sertaneja aqui na Turiaçu FM. Amanhã tem mais, a gente volta amanhã pra ficar contigo das 6h às 8h. Muito sucesso no 87, vem pra você já já. 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Bom dia para você, ligadinho comigo. Tchau, tchau, gente.

0: 8 horas em ponto.
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6: Olá, uma excelente segunda-feira para você. Hoje, 10 de agosto de 2026, eu sou Kleber Salles e a partir de agora começa mais uma edição do Café com Notícias. Vamos trazendo as informações, os destaques do Brasil e do mundo com a nossa equipe de rádio jornalismo. Café com Notícias está no ar. Vamos para o nosso primeiro giro de reportagens desta manhã.
7: Começa nesta quarta-feira, dia 5 de agosto, a 10ª edição da Flipelô, a Festa Literária Internacional do Pelourinho, organizada pela Fundação Casa de Jorge Amado. O evento conta com diversas atrações, como mesas, lançamentos de livros, oficinas, rodas de conversas, exposições e apresentações musicais. A festa tem como objetivo estimular a literatura, principalmente entre os jovens, e preservar a memória e o legado do escritor Jorge Amado. Além disso, o evento atua no fortalecimento do mercado editorial e no incentivo a novos escritores. Nesta edição, a homenageada é a poeta baiana Miriam Fraga, idealizadora da Flipelô e diretora da Fundação Casa de Jorge Amado entre 1986 e 2016. Entre os nomes de destaque presentes neste ano estão as escritoras Carla Madeira, Ana Maria Gonçalves e Aline Bey. O evento marca ainda os 40 anos da Fundação Casa de Jorge Amado, instituição voltada para a preservação e difusão da literatura e da cultura brasileira. A programação é gratuita. Da Rádio Nacional no Rio de Janeiro, Carolina Pessoa.
8: Os estudantes que foram selecionados na segunda chamada do ProUni, Programa Universidade para Todos, têm até a próxima sexta-feira, 14 de agosto, para confirmar as informações de inscrição. A documentação solicitada para comprovação deve ser apresentada diretamente na instituição de ensino superior para a qual o estudante foi pré-selecionado. As instituições podem oferecer serviço eletrônico para isso, mas, segundo o Ministério da Educação, é de inteira responsabilidade de cada participante verificar quais são os horários e locais de atendimento para a entrega da documentação. Importante destacar que a perda do prazo ou a não comprovação das informações implica na reprovação para a obtenção da bolsa. Entre a documentação que deve ser apresentada estão comprovantes de rendimentos do estudante e dos integrantes da família, comprovante dos períodos letivos cursados referentes ao ensino médio e, se for o caso, laudo médico que ateste a espécie e o grau de deficiência. A lista com todos os documentos comprobatórios exigidos está descrita no edital do ProUni, que consta na página gov.br. Os candidatos que não foram pré-selecionados em nenhuma das duas chamadas do programa Universidade para Todos do segundo semestre terão nova oportunidade por meio de lista de espera. Para participar dessa etapa, será necessário manifestar interesse nos dias 26 e 27 de agosto. A previsão é que o resultado dessa lista de espera seja divulgado em 1º de setembro. Nesta edição, o ProUni oferece pouco mais de 471 mil bolsas de estudos parciais e integrais em 380 cursos de graduação de instituições particulares de ensino superior. Da Rádio Nacional no Rio de Janeiro, Priscila Terezo. 3 das 4 vítimas em um acidente de helicóptero nesse sábado no Rio de Janeiro eram da mesma família, avó, mãe e filha. O piloto também não resistiu à queda. As turistas colombianas faziam um passeio panorâmico na modalidade Doors Off, em que o helicóptero voa sem as portas. O passeio foi contratado com a empresa Voos Rio Panorâmico e duraria cerca de 20 minutos com sobrevoo por pontos turísticos da cidade. Entre eles, a Floresta da Tijuca, região onde ocorreu a queda. Segundo o comprovante de pagamento, as turistas desembolsaram R$ 2.550 pelo passeio. Em entrevista coletiva, o advogado Bernardo Cortes, que representa a Voos Rio Panorâmico, afirmou que a empresa está prestando assistência aos familiares das turistas colombianas. Em nota, o prefeito do Rio, Eduardo Cavalieri, prestou solidariedade à família das vítimas do acidente e informou que a prefeitura solicitou providências à ANAC, Agência Nacional de Aviação Civil, para intensificar a fiscalização e garantir a segurança nos voos de helicóptero. O Ministério das Relações Exteriores da Colômbia divulgou uma nota em que lamenta o acidente e expressa condolências e solidariedade aos familiares e amigos das vítimas. Segundo o Ministério, o Consulado da Colômbia no Rio de Janeiro já atua em coordenação direta com as autoridades brasileiras para dar andamento aos trâmites legais e prestar toda a orientação e assistência aos parentes das vítimas. O Corpo de Bombeiros do Rio de Janeiro foi acionado por volta das 11 horas da manhã desse sábado para atender a ocorrência e apagar o incêndio provocado pela queda da aeronave. A operação ocorreu em uma área de difícil acesso e mobilizou cerca de 40 militares, 11 viaturas e 4 unidades operacionais. As circunstâncias da queda do helicóptero serão investigadas pelo CENIPA, Centro de Investigação e Prevenção de Acidentes Aeronáuticos. Com informações da Agência Brasil, da Rádio Nacional no Rio de Janeiro, Priscila Terezo. O Tribunal Superior Eleitoral realizou neste domingo a Corrida pela Democracia em Brasília. O evento encerrou a primeira edição da Semana Nacional do Sistema Eletrônico de Votação. Antes do início da corrida, o presidente do TSE, ministro Cássio Nunes Marques, destacou a credibilidade do sistema de votação brasileiro.
9: Mais do que participar de uma corrida, estamos reunidos para fortalecer e reafirmar valores que fazem parte da nossa missão. Participação, cidadania, inclusão e democracia. Ao longo de 3 décadas, o sistema eletrônico de votação brasileiro consolidou sua credibilidade por meio do aperfeiçoamento tecnológico e de mecanismos de fiscalização e auditoria, garantindo segurança e transparência ao processo eleitoral e aos resultados das urnas. Desacreditar o sistema de votação brasileiro é desconvidar o eleitor brasileiro a participar da maior festa democrática do Brasil.
8: Ao longo dessa semana, o TSE e os tribunais regionais eleitorais promoveram diversas ações destinadas a aproximar a sociedade da justiça eleitoral, como demonstrações da urna eletrônica, atividades educativas, visitas guiadas, palestras, exposições e ações de combate à desinformação. O objetivo da Semana Nacional do Sistema Eletrônico de Votação é fortalecer a confiança no sistema eletrônico de votação e estimular a participação cidadã, especialmente entre os jovens. Da Rádio Nacional no Rio de Janeiro, Priscila Terezo.
10: Pais e filhos, uma diversidade de relações, sentimentos e emoções. E na data dos patriarcas, é comum vir à tona aquilo que o tempo não apaga. Ensinamentos, gestos e exemplos. A tecnóloga em gestão comercial, Luciana Cava, de 52 anos, perdeu o pai Ulisses, de 84, há 2 anos e meio. Ela lembra de tudo isso que ela herdou.
11: Meu pai era um contemplador da vida. Olhar para o céu, as estrelas, ouvir o canto dos pássaros, o pôr do sol, o voo dos pássaros e a música. Ele era apaixonado por música. Eu tenho essa memória sempre, sempre do meu pai.
10: O relato carinhoso da Luciana mostra que o exemplo é uma lição silenciosa e constante, como explica a psicóloga Ana Karina Beltrão.
12: Os filhos aprendem mais observando o comportamento dos pais. Então, um pai que oferece uma rosa para sua filha, a forma como ele oferece essa rosa, que é no se comportar, naquela atitude, faz toda a diferença. Então, essa observação de como os pais se comportam tem muito mais impacto do que as falas. Lembrando que a fala, ela sim, impacta bastante, principalmente a forma como você fala, que também é se comportar.
10: Segundo a psicóloga, é a forma como o pai se coloca no mundo que molda quem observa.
12: Você vai construindo tanto a personalidade como o que é valor para a criança à medida em que você vai dando o exemplo tanto das reações que você tem quanto de atitudes que você tem de preservar ele ou de expor a criança em momentos em que você está presente. Um pai muito ausente que está o tempo todo no celular, ele também vai colocando valoração naquele filho, né? Ou o que eu diria, uma desvalorização daquela criança, né?
10: Mas diante de ensinamentos ruins, o que fazer? Karina recomenda buscar outras referências.
8: Uma coisa que é possível fazer é a gente olhar dentro da nossa realidade algum adulto que você queira imitar. Por exemplo, uma pessoa que foi um exemplo de amor para você. Você pega aquela experiência daquela pessoa e tenta imitar e se inspirar naquela pessoa. Ou, vamos dizer, alguém que seja um exemplo de determinação. E ali você vai trabalhando as suas virtudes e os seus valores e vai construindo a sua personalidade a partir de outros exemplos que cada um pode buscar.
10: E o perdão? Tem algum papel nessa história?
12: O perdão é o exercício máximo no amor, né? Ele não vai transformar nada em algo bom ou ruim, mas que aquela ação de perdoar, ele vai liberar dentro de você aquela dor, a mágoa ou qualquer ensinamento ruim, e a pessoa daí vai poder seguir em paz sem carregar aquilo que faz mal dentro da própria pessoa. Quando a pessoa chega na vida adulta, é tão importante que se busque, né, construir uma história que faça a vida valer a pena, né?
10: O psicólogo Sérgio Pato é pai de três pequenos, Thierry, Antonella e Clarinha. A história está sendo escrita. O que o Sérgio ensina hoje é a herança que Luciana já recebeu do pai. Ela agradece.
11: Pai, eu te amo intensamente. Gratidão pela minha vida, por tudo que você ofereceu a mim, à nossa família. Um pai incrível. Eu sinto muita saudade. Tudo que me move hoje na vida, eu ainda ouço os seus conselhos. Eu te amo infinitamente. Eu sinto muita, muita saudade. Te amo.
10: Com sonoplastia de Messias Melo, da Rádio Nacional em Brasília, Oussama El Ghauri.
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4: Oito horas e 17 minutos.
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7: Muito bem, estamos de volta aqui no Café com Notícias. O nosso segundo bloco já está no ar. Vamos para mais informações nesta manhã de segunda-feira.
8: A luta pela demarcação de territórios marca o Dia Internacional dos Povos Indígenas no Brasil, em meio às discussões sobre o marco temporal no Supremo Tribunal Federal. O tema é considerado uma das principais ameaças aos direitos dos povos indígenas, segundo lideranças e entidades. Apesar de já ter sido considerado inconstitucional, trechos da lei aprovada pelo Congresso Nacional foram mantidos pelo STF. Coordenador da APOIME, entidade indígena no extremo sul da Bahia, Samingo Pataxó afirma que a iniciativa não representa os povos originários e é uma ameaça à vida, ao meio ambiente e à saúde de toda a população. Ele relata que a falta de demarcação estimula a violência e a forte pressão psicológica sobre as comunidades.
9: A criança, ela, né, uma vez que vem sofrendo violência, interfere no crescimento, né, da criança. O ancião, que ele ali tem problema de saúde, nós não sabemos onde ele vai estar dormindo. Deixamos de, muitas vezes, de fazer a nossa produção, que é o nosso plantio de mandioca, de milho, amendoim, né, de ter uma vida normal, para a gente agora viver sob pressão.
8: O coordenador executivo da APIB, Articulação dos Povos Indígenas do Brasil, Alberto Terena, destaca que os povos indígenas foram historicamente expulsos das terras e a recuperação veio por meio da luta. Para ele, a paz no campo depende da demarcação dos territórios.
10: Enquanto não tiver a demarcação, né, através daquilo que está dentro da Constituição, qualquer outro tipo de formato vai só dificultar, e principalmente o marco temporal, porque nós fomos expulsos dos nossos territórios. Aqui em Mato Grosso do Sul mesmo, com a Guerra do Paraguai, né, a gente foi expulso do nosso território e nós ficamos confinados dentro de pequenas reservas, né? Então, eu creio que mais do que necessário, né, fosse que o Supremo Supremo ele viesse a reconhecer.
8: Após o marco temporal ser rejeitado, o Supremo Tribunal Federal avalia agora os embargos de declaração. É um tipo de recurso para esclarecer pontos da decisão, mas que não muda o resultado. Entre os trechos da lei mantidos pelo Supremo, que podem dificultar e até inviabilizar a demarcação de terras, segundo a APIB, estão a ampliação das indenizações a ocupantes não indígenas e a possibilidade de permanência deles até o pagamento, a oferta de territórios alternativos e penalidades contra comunidades que realizem retomadas territoriais. Da Rádio Nacional em Brasília, Gabriel Brum.
5: Para facilitar a experiência de eleitores e eleitoras com dificuldade visual ou sem intimidade com a tecnologia, a urna eletrônica passou por algumas mudanças para as eleições deste ano. A ideia é promover melhor visibilidade da tela, clareza de dados e acompanhamento do voto. Agora as letras mudaram para a fonte Atkinson hiperlegível, para facilitar a leitura de pessoas com baixa visão e idosos. Na prática, letras com mais contraste e com diferenças acentuadas entre caracteres parecidos, como os algarismos 0 e a letra O. Outra mudança é que na parte inferior da tela vai aparecer a barra de progresso. A ideia é guiar o eleitor em tempo real sobre quais cargos já foram votados por ele e quais ainda faltam. A tela de votação também teve a interface renovada, com maior atuação dos intérpretes de Libras. Eles passam a sinalizar não somente o cargo disputado, mas também o voto em branco, o nulo e o de legenda. Dados da Justiça Eleitoral mostram que, para as eleições de 2026, mais de 300 mil eleitores têm deficiência visual e mais de 180 mil deficiência auditiva. Parte das mudanças na urna eletrônica foi a partir de propostas de estudantes da Universidade de São Paulo em um concurso para aperfeiçoar a acessibilidade do aparelho. Da Rádio Nacional em Brasília, Sayonara Moreno. Mais de 15 mil eleitoras de Santa Catarina com medida protetiva vigente na Polícia Civil podem pedir mudança temporária no local de votação nas eleições deste ano por questões de segurança. A medida é resultado de um acordo entre a Justiça Eleitoral Catarinense e a Polícia Civil do Estado. O pedido de transferência temporária de eleitores pode ser feito até o dia 20 de agosto, inclusive para qualquer pessoa que está fora do domicílio eleitoral. Com isso, foi estendida a possibilidade para as eleitoras que já foram vítimas ou ameaçadas de violência doméstica. O pedido de voto em trânsito para as mulheres com medida protetiva só pode ser feito de forma presencial em qualquer cartório eleitoral de Santa Catarina. Para isso, é preciso levar um documento de identificação com foto e o comprovante da medida protetiva. Dados do Tribunal de Justiça de Santa Catarina apontam que somente no primeiro semestre deste ano, mais de 17 mil mulheres pediram a medida protetiva, sendo que 93% foram concedidas. Da Rádio Nacional em Brasília, Sayonara Moreno. A plataforma de conversas online Discord vai apresentar à Advocacia Geral da União uma proposta de medidas para corrigir falhas na verificação de idade dos usuários e para a proteção de crianças e adolescentes. E isso é o que ficou acordado em reunião entre representantes do Discord e integrantes da Procuradoria Geral da União na sede da AGU em Brasília. Durante o encontro foram mencionadas falhas identificadas pela Secretaria Nacional de Direitos Digitais do Ministério da Justiça. Os resultados colocaram em questionamento se as medidas adotadas pelo Discord para prevenir o acesso e a exposição de crianças e adolescentes a situações de risco no ambiente digital são de fato eficazes. De acordo com a AGU, os representantes da plataforma foram cobrados por providências concretas que cumpram efetivamente o que prevê a legislação brasileira em relação à verificação etária, prevenção de riscos, identificação de situações de vulnerabilidade e proteção de usuários menores de idade. Com o compromisso da empresa de apresentar medidas dentro de um prazo a ser combinado, caberá à AGU analisar o documento para a elaboração de um TAC, Termo de Ajustamento de Conduta, no qual o Discord deve assumir compromissos, obrigações e prazos destinados à adequação da plataforma às exigências da legislação brasileira. Mesmo com o TAC e a busca por consenso sobre o problema, a AGU não descarta a possibilidade de adoção das medidas judiciais cabíveis. E se a plataforma não adotar providências consideradas suficientes, a AGU pode optar, inclusive, pelo ajuizamento de uma ação pública contra o Discord. A plataforma é alvo de investigações policiais por ser utilizada para a prática de crimes graves, como estupro virtual, indução ao suicídio, automutilação ao vivo, maus tratos a animais, compartilhamento de pornografia infantil e violência psicológica. Na última terça-feira, um adulto foi preso e 5 adolescentes apreendidos na operação que investiga a morte de uma menina de 13 anos no Mato Grosso do Sul. O grupo seria o responsável por fazer uma transmissão ao vivo no Discord, induzindo a menina a tirar a própria vida, enquanto outras pessoas assistiam. Em nota enviada à nossa reportagem, o Discord disse ter equipes altamente especializadas que trabalham continuamente para combater indivíduos e grupos envolvidos em atividades violentas e que, quando apropriado, encaminha informações relevantes às autoridades policiais e a organizações de segurança online. Além disso, a plataforma informou que extremistas violentos foram detidos porque o Discord fez denúncias proativas e ofereceu respostas aos pedidos das autoridades policiais. Da Rádio Nacional em Brasília, Sayonara Moreno.
7: Fique ligado, daqui a pouco a gente volta aqui no Café com Notícias com mais informações para você nesta segunda-feira.
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4: Oito horas e 27 minutos.
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7: Estamos de volta aqui no Café com Notícias desta segunda-feira. Hoje, dia 10 de agosto de 2026. Vamos para o nosso terceiro bloco desta manhã.
17: Quando foi a última vez que você conferiu os níveis de colesterol no sangue? Neste Dia Nacional de Combate ao Colesterol, o alerta é direcionado a uma condição que atinge 4 em cada 10 brasileiros e, na maioria das vezes, não apresenta sintomas. O colesterol alto pode aumentar o risco de doenças cardiovasculares, principal causa de morte no país, segundo o Ministério da Saúde. Além de compor estruturas celulares de órgãos do corpo, o colesterol é um tipo de lipídio importante para a produção de hormônios e de ácidos biliares, presentes na digestão de gorduras. No entanto, a alta quantidade da substância no sangue pode provocar a obstrução de veias e artérias. A condição geralmente não apresenta sintomas e pode estar associada tanto a fatores genéticos quanto a maus hábitos de vida, como o sedentarismo, alimentação desbalanceada e sono inadequado, entre outros. O cardiologista Wagner Ferreira explica que existem dois tipos de colesterol, popularmente conhecidos como bom e ruim.
18: LDL, que é o colesterol chamado ruim, é uma lipoproteína que transporta o colesterol para todos os nossos tecidos. Quando ele está elevado, ele favorece, ele predispõe o acúmulo de gordura nas artérias, que é a formação da placa de aterosclerose, que é a principal causa de infarto e AVC. Já o HDL, que é a lipoproteína de alta densidade, o famoso colesterol bom, ele faz o papel contrário, ele ajuda a remover o excesso de colesterol da nossa circulação.
17: A única forma de conferir os níveis de colesterol é por meio de um exame de sangue, que também permite identificar outros marcadores de problemas cardiovasculares associados ao colesterol, como a apolipoproteína B.
18: ela vai representar a quantidade total de partículas de colesterol que estão circulando no nosso organismo. E quanto maior essa lipoproteína B, maior será a quantidade de partículas que podem penetrar nas nossas artérias, no endotélio, na camada mais interna dos nossos vasos e formar as placas. E isso pode acontecer mesmo quando o nosso LDL ele possa estar dentro da normalidade.
17: Segundo o médico, esse marcador oferece maior precisão para avaliar o risco de problemas cardiovasculares do que a simples contagem do LDL. Além da ApoB, a medição da lipoproteína A também ajuda a identificar possíveis doenças.
18: Ela é um envolvimento, uma relação muito forte com a questão genética. Ela sofre pouca influência da alimentação ou da atividade física e ela está muito associada ao maior risco de infarto e AVC e obstruções da nossa válvula aórtica. E atualmente, as diretrizes recomendam que essa lipoproteína A ela seja medida pelo menos uma vez na vida nos adultos, principalmente naqueles que têm um histórico familiar de alguém que teve um infarto precoce.
17: Em casos de níveis elevados da lipoproteína A, os cuidados devem ser redobrados, já que não existe tratamento específico para essa condição. Pessoas idosas com sobrepeso, obesidade, diabetes ou que fumam estão entre os grupos de risco. A recomendação é buscar avaliação médica e acompanhar periodicamente os níveis de colesterol no sangue, principalmente em casos de histórico familiar de doenças cardiovasculares precoces. Sob supervisão de Daniel Ito, da Rádio Nacional do Rio de Janeiro, João Barbosa.
15: O ciclone extratropical que atingiu o sul e sudeste do país nos últimos dois dias já perdeu força e os efeitos, como ventos fortes e tempestades, diminuem ao longo dos próximos dias. De acordo com o Instituto Nacional de Meteorologia, após a passagem das instabilidades, o frio chega com força no Rio Grande do Sul e áreas de Santa Catarina neste fim de semana. E a partir de segunda-feira, as temperaturas também caem em São Paulo e no Rio de Janeiro, porém com menor intensidade. No sul do país, ainda chove bastante e no sudeste o tempo está nublado, com chuvas ocasionais. Nesta sexta-feira, no Rio Grande do Sul, além das tempestades, os ventos passaram dos 120 km por hora. No município de Pedro Osório, um tornado derrubou árvores e telhados. Um motorista morreu atingido por uma árvore. Mais de 300 mil imóveis ficaram sem energia no estado. Em São Paulo, a ventania chegou a 100 km por hora. Não houve vítimas e os estragos foram destelhamentos e queda de árvores. Várias prefeituras suspenderam as aulas e recomendaram que as pessoas não saíssem de casa. O mesmo aconteceu no Rio de Janeiro. Aulas e atividades ao ar livre suspensas, parques públicos fechados e avisos sonoros nos celulares pedindo para que as pessoas fossem liberadas mais e suspensas, parques públicos fechados e avisos sonoros nos celulares pedindo para que as pessoas

0: enganosa sobre a composição, indicação e resultados a serem obtidos com o uso dos produtos. Da Rádio Nacional no Rio de Janeiro, Cristiane Ribeiro.
1: A Patrulha Maria da Penha, Guardiões da Vida, da Polícia Militar do Estado do Rio de Janeiro, completou 7 anos de atuação com resultados expressivos no enfrentamento à violência contra a mulher. Desde o início das atividades, em agosto de 2019, o programa contabilizou mais de 449 mil atendimentos em todo o estado. Nesse período, as 50 equipes especializadas da corporação acompanharam 132 mil mulheres com medida protetiva e realizaram 1.004 prisões. A maior parte dos casos envolve agressores que descumpriram determinações judiciais criadas para garantir a segurança das vítimas. A Patrulha Maria da Penha, do Rio de Janeiro, é a única iniciativa desse tipo no país, com atendimento em todo o território estadual, oferecendo acompanhamento especializado às mulheres que precisam de proteção. A violência contra a mulher continua sendo um dos maiores desafios para a segurança pública fluminense. Segundo a corporação, mais de 10% das chamadas que resultam no envio de viaturas estão relacionadas a casos de ameaça, agressão e outros tipos de violência de gênero. As ocorrências de violência doméstica e agressões contra mulheres ocupam atualmente a segunda posição entre os principais motivos de acionamento do serviço. Apesar da atuação constante, a Patrulha Maria da Penha não funciona como um serviço de emergência. O trabalho das equipes é voltado principalmente para o acompanhamento de mulheres que já possuem medida protetiva concedida pela Justiça. Por isso, a orientação para quem se sente ameaçada é procurar uma delegacia da Polícia Civil para registrar a ocorrência. Esse é o primeiro passo para solicitar a medida protetiva, que poderá ser analisada e concedida pelo Poder Judiciário. Da Rádio Nacional no Rio de Janeiro, Tatiana Alves.
2: Fique ligado, depois do intervalo estaremos de volta com mais informações para você aqui no nosso Café com Notícias.
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5: Já estamos de volta, esse é o nosso Café com Notícias, sempre trazendo as informações para você e vamos agora para o nosso último bloco de hoje.
6: Um super El Niño pode levar quase 50 milhões de pessoas à fome aguda até o fim de 2027. A situação deve atingir com mais intensidade as populações mais vulneráveis de 45 países. A maioria dessas pessoas vive na América Central e no sul da África, alcançando também o leste do continente africano, além do sul e do sudeste da Ásia. Entre os países mais afetados estão o Sudão do Sul, Chade, Mauritânia, Uganda, Mianmar, Guatemala e El Salvador. Nesses territórios, pessoas passam o dia inteiro sem se alimentar, enfrentam magreza extrema ou precisam vender seus bens para conseguir comprar comida. O El Niño é um fenômeno climático natural que ocorre quando as águas do Oceano Pacífico Equatorial se aquecem acima da média. Essa mudança afeta a circulação da atmosfera e dos ventos, alterando os padrões de chuva, seca, inundações e temperaturas em diversas regiões do planeta.

0: O coordenador do Laboratório de Análise e Processamento de Imagens de Satélites da Universidade Federal de Alagoas, Humberto Alves Barbosa, detalha os impactos desse fenômeno climático.
1: O El Niño gera insegurança alimentar ao destruir colheitas, encarecer os preços e dificultar a distribuição de comida. Isso acontece por meio da redução da oferta de itens básicos, do impacto de renda dos produtores rurais e da interrupção no transporte de mantimentos. Outro ponto importante é o calor excessivo. As altas temperaturas, elas diminuem a produtividade do campo e afeta a criação de animais.
0: Segundo as Nações Unidas, o número de pessoas em situação de insegurança alimentar aguda poderá aumentar 22% até 2027. O dado revela a dimensão atual da crise global de fome e desnutrição. A ONU destaca a urgência de salvar vidas e proteger os meios de subsistência das populações mais vulneráveis. Para a organização, a elaboração de planos de prevenção para enchentes, secas e tempestades antes que esses eventos ocorram pode reduzir as necessidades humanitárias no futuro. Da Rádio Nacional em Brasília, Renato Ribeiro.
2: Depois de uma auditoria feita pelo Tribunal de Contas da União, o ministro Flávio Dino, do Supremo Tribunal Federal, mandou a Polícia Federal investigar as emendas PIX. Encaminhada ao STF no último dia 31, a auditoria apontou irregularidades consideradas graves no repasse dos recursos e um prejuízo de 55 milhões de reais. Foram analisadas 100 transferências especiais para 74 entes entre 2020 e 2024. Pontos encontrados: falta de transparência e de rastreabilidade, irregularidades na execução financeira das transferências especiais, no procedimento licitatório e na execução física e contratual. Falta de relatório de gestão no TransfereGov, pagamento de despesas sem comprovação idônea, pagamento com despesas estranhas à finalidade, sem comprovação ou objeto e superfaturação de preços. O que permaneceu, segundo Flávio Dino, foi um estado de inconstitucionalidade, mesmo com a obrigatoriedade da apresentação de plano de trabalho. Aqueles relatórios com os dados das emendas, para onde vai, quanto e quando, e também com a proibição de saques em dinheiro e das chamadas contas de passagem, por onde o dinheiro passa antes de ser sacado. O que, segundo o ministro Flávio Dino, obriga a adoção de novas medidas para a execução das emendas individuais. Na decisão desta sexta-feira, o ministro pede que o diretor-geral da Polícia Federal, Andrei Rodrigues, verifique a existência de indícios de crimes, que abra novos procedimentos, se for o caso, e que priorize essas transferências auditadas pelo TCU. Pede ainda que o Ministério da Gestão se manifeste em 10 dias com relação às fragilidades encontradas no TransfereGov. Outros pedidos: para que os estados e municípios, a partir do ano que vem, usem uma codificação contábil padronizada, para que a Controladoria Geral da União apresente informações sobre auditorias em equipamentos e emendas para o terceiro setor e para que o Executivo, a Câmara e o Senado se manifestem em 10 dias. Mesmo prazo vai ter o deputado Lindbergh Farias, do PT, para explicar emendas na Conab, que teriam sido destinadas à compra de alimentos de cooperativas fora do estado dele, o Rio de Janeiro, numa denúncia feita pelo deputado Gustavo Gayer, do PL. O deputado Lindbergh Farias ainda não se pronunciou sobre o assunto. Da Rádio Nacional em Brasília, Priscila Mazenotti.
3: A passagem do ciclone Bomba pelo Rio Grande do Sul deixou um morto, cinco feridos e danos em 118 municípios, segundo a Defesa Civil Estadual. A vítima foi um homem que se acidentou de moto na rodovia RS-124 em Montenegro. Ainda não está confirmado se uma árvore caiu no momento em que ele passava ou se já estava caída na pista. Entre os feridos, três tiveram escoriações em Dom Feliciano. Um militar foi atingido por estilhaços enquanto atendia a uma ocorrência em Osório. Na quinta-feira, um tornado atingiu o distrito de Matarazzo, no município de Pedro Osório, associado a uma supercélula formada pelo ciclone. Os ventos chegaram a mais de 120 km por hora em Porto Alegre e a mais de 100 km por hora em Canoas e no Parque Eldorado. O temporal também deixou cerca de 294 mil endereços sem energia elétrica no estado, segundo a ANEEL. Com o ciclone já afastado e a frente fria perdendo força, a Defesa Civil avalia que o pior já passou no estado. Além do Rio Grande do Sul, o INMET emitiu alertas de perigo para outros 10 estados, incluindo São Paulo, Rio de Janeiro, Bahia, Espírito Santo, Goiás, Mato Grosso, Mato Grosso do Sul, Minas Gerais, Paraná e Santa Catarina. Em Santos, litoral paulista, uma rajada de quase 110 km por hora derrubou árvores e chegou a fechar o porto para navegação. No estado do Rio de Janeiro, as aulas nas redes municipal e estadual foram suspensas. A Universidade do Estado do Rio de Janeiro, a UERJ, também cancelou as atividades presenciais em todos os campi. Governo estadual e prefeitura também recomendaram que instituições sem serviços essenciais antecipassem o fim do expediente com decretação de ponto facultativo para os órgãos estaduais no início da tarde. A rajada de vento mais forte registrada no estado até o momento foi em Angra dos Reis, com quase 85 km por hora. Apesar do tempo instável, os aeroportos Galeão e Santos Dumont seguem operando normalmente. A cidade do Rio chegou a entrar no estágio 3 da escala de atenção da Defesa Civil, nível que indica que ocorrências já afetam parte da população. Mas no início da noite desta sexta, o Centro de Operações informou que a cidade voltou para o estágio 2 de risco operacional, o que indica uma melhora das condições. Foram registradas 7 quedas de árvore e todos os parques da cidade foram fechados ao meio-dia. Pontos turísticos como o Cristo Redentor, o Pão de Açúcar e a Pedra da Gávea também fecharam, assim como museus e centros culturais. Quem já tinha ingresso poderá reagendar. Lembrando que em caso de emergência, a população deve acionar a Defesa Civil pelo número 199 ou o Corpo de Bombeiros pelo 193. Da Rádio Nacional em Brasília, Pedro Lacerda. O Tribunal Superior Eleitoral criou o Conselho Consultivo sobre Integridade Informacional para monitorar os riscos de desinformação e o uso indevido de inteligência artificial nas eleições gerais deste ano. A medida foi publicada nesta sexta-feira no Diário da Justiça Eletrônico. O grupo terá caráter consultivo e vai assessorar a presidência do TSE na proteção da normalidade do processo eleitoral. O conselho vai reunir especialistas de áreas estratégicas como tecnologia, segurança pública, direito eleitoral, comunicação e relações internacionais. Entre as atribuições estão o acompanhamento de fenômenos ligados à desinformação, a formulação de recomendações para a corte e a proposição de parcerias com universidades e entidades da sociedade civil. O órgão também deverá incentivar ações de educação digital e conscientização dos eleitores. Os integrantes ainda serão definidos pela presidência da corte e vão atuar de forma voluntária. As reuniões serão mensais a partir de agosto, com funcionamento previsto até dezembro de 2026. A criação do conselho reforça o conjunto de regras aprovado pelo TSE para o pleito de outubro, que exige a rotulagem de conteúdos gerados por inteligência artificial e proíbe a divulgação de conteúdos sintéticos que possam manipular a imagem de candidatos nos dias que antecedem a votação. Da Rádio Nacional em Brasília, Pedro Lacerda.
4: Termina aqui a edição desta segunda-feira do nosso Café com Notícias, com a apresentação e a produção de Kleber Salles e com a participação da nossa equipe de rádio jornalismo. O Café com Notícias volta amanhã. Forte abraço e até lá.
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2: Olá, olá, olá! Bom dia, amigos, família, super ouvintes aqui da 87,9. Estamos chegando com mais uma edição especial do seu Bom Dia Turiaçu. Nessa manhãzona de segunda-feira, dia 10, hoje, segunda-feira, dia 10. É isso aí, estamos lá para você com mais uma edição do Bom Dia Turiaçu nessa segundona, dia 10 de agosto de 2026. Estamos lá para você nessa edição linda, eletrizante aqui do Bom Dia Turiaçu, manhã especial, 9 horas e 2 minutos. Estamos no ar para você com mais uma edição do Bom Dia Turiaçu nessa segundona, começo de semana, e é claro, você em sintonia com a gente, curtindo aqui o nosso programaço Bom Dia Turiaçu. Você que está em casa, você que está no trabalho, você que está no aplicativo, no site, ouvindo aqui a nossa programação, agradeço a super audiência, você que acompanha aqui o nosso programaço, tá bom? Estamos junto, você que está ligado desde cedo aqui na nossa programação, você que acabou de ligar o radinho a partir de agora, para você ouvir o melhor do seu programa Bom Dia Turiaçu até o meio-dia, aquela sequência gostosa para você ouvir. E é o boletim, aí do torneio da dependência, já os detalhes aqui para você, que vai acontecer, o que está acontecendo depois do campeão, né, do ano passado, sair fora, foi embora, pegou a mala e foi embora, o Canarinho, rapaz, que coisa, né, rapaz, Canarinho perdeu para Fortaleza, rapaz, olha aí, 2-1, é isso aí. Então, é isso aí, é zebra, rapaz, a zebra, não é o zebra, né, Fortaleza tá bom, o time tá bom. É isso aí, daqui a pouquinho mais detalhes a gente falando aqui pra você dos nossos, do acontecimento aí que tá acontecendo também, Colônia Amélia e Bandeirantes agora jogando pela manhã ali no estádio da Arena Castanhal, e a gente traz os detalhes daqui a pouquinho aqui pra você e os gols desta rodada, tá bom? Vamos juntos, está no ar pra você mais uma edição do Bom Dia Turiaçu, vamos embora, vamos começar, né? Isso aí, sem mais delongas, 9 horas e 4 minutos, aumenta o som, aumenta o volume, aumenta o som e vamos curtir música boa.
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4: Palmeiras e Internacional empataram em 0-0 no Allianz Parque, pela 22ª rodada do Campeonato Brasileiro. O líder do campeonato teve mais iniciativa durante boa parte da partida, mas encontrou dificuldades para superar a defesa colorada e acabou parando nas boas defesas do goleiro do Inter. Com o empate, o Palmeiras soma mais um ponto e mantém a liderança do Brasileirão, enquanto o Internacional também conquista um resultado importante fora de casa. A equipe paulista, que vinha de uma sequência positiva, não conseguiu transformar o domínio territorial em gols e deixou escapar a oportunidade de ampliar sua vantagem na ponta.
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2: Isso aí, beleza? Estamos de volta. Bom dia aí pra você, ligado com a gente.
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2: É um Bom Dia Turiaçu pra você. Na melhor sequência, Bom Dia Turiaçu. Bom dia a você em qualquer parte do nosso Brasilzão. Sintonizados aqui no nosso Bom Dia Turiaçu. Estamos fazendo os últimos ajustes porque hoje tem jogão, né? Hoje tem jogo daqui a pouquinho a partir das 16 horas através aí da Turiaçu FM e também da TV Turiaçu ao vivo, meu amigo, pelo TikTok também, pelo YouTube. Bom dia aí pra você que se liga aqui com a gente, curtindo sempre aqui a nossa programação com muita música boa, informação no seu rádio. Você está em casa, está no trabalho, avisa os amigos, chama o vizinho, porque esse é o programa Bom Dia Turiaçu com muita música boa aqui pra você curtir, se apaixonar junto com a gente, com a melhor sequência do rádio, tá bom? É isso aí, bom dia pra você que se liga aqui conosco, curtindo a gente em qualquer ponto, né, aí da nossa cidade, curtindo aqui o programa Bom Dia Turiaçu, tá bom? Pelo rádio, também pela internet, tá bom? Agradeço a todos pela sintonia, uma ótima manhã pra você que se liga aqui no programa Bom Dia Turiaçu, tá bom? Vamos aqui com o nosso resumão das novelas, chegando pra você já já, aqui no resumão das novelas de hoje, desta edição de segunda-feira. Uma ótima segunda-feira para você que está em qualquer parte aí do nosso Maranhão do Brasil, né? Está curtindo aqui o programa Bom Dia Turiaçu dessa super segunda-feira, tá bom? Agradecendo o nosso amigo Denis Sombral, tá ouvindo a gente, rapaz, tá ouvindo a gente pela internet, tá curtindo aqui a nossa programação. Agradeço a audiência de todos os nossos queridos amigos ouvintes. Estão se ligando aqui no programa Bom Dia Turiaçu, ligados na novela, chegando aqui para você, ligados na novela desta edição do Bom Dia, dessa segundona.

Cavaleiros! Chegamos com o seu resumo de novelas dessa segunda-feira. Fique agora com o resumo de Coração de Mãe. Kvanz e Irmak, que recebem a notícia de que terão gêmeos, reatam o relacionamento. Kvanz já começa os preparativos para os bebês e, ao mesmo tempo, enche Irmak de mimos.

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Fique agora com o resumo de Sortilégio. Vitória encontra Bruno em uma ilha e entrega dinheiro para que ele fuja. O criminoso revela que pretende escapar para Guatemala, critica Vitória por ainda amar Alessandro e afirma que a odeia. Alessandro chega ao local, enfrenta Bruno e acaba atingido por um tiro no braço. Eric toma a arma do criminoso, reage e mata Bruno. Meses depois, Maria José, Paula e Pedro visitam Helena na prisão, onde ela demonstra arrependimento pelos crimes que cometeu. Vitória pede que Fernando siga a vida ao lado de uma mulher que possa lhe dar filhos, mas ele se recusa a desistir do relacionamento e reafirma seu amor. Alessandro visita Maura na cadeia, aceita seu pedido de perdão e encerra as mágoas do passado. Vitória e Fernando se despedem, enquanto Raquel recebe alta da clínica. Fernando surpreende Vitória ao chegar à sua nova casa e afirma que esperará o tempo que for necessário até que ela aceite recomeçar ao seu lado. No desfecho da história, Alessandro e Maria José se casam em uma cerimônia maia e juram amor eterno. Tudo que vai acontecer na sua novela.

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jogo ali na Arena Castanhal. Estamos de volta. Bom dia para você. Agora 10 horas e 29 minutos. Fim de jogo agora na Arena Castanhal. Colônia Amélia ganha o Bandeirantes de 1 a 0, né? É, meu amigo, fraco, né? Colônia Amélia. Pensei que Colônia Amélia ia botar mais gol aí no Bandeirantes, mas levou a melhor com apenas um de diferença, né? Isso aí. 1 a 0. Lá na Arena Castanhal, Colônia Amélia classificado. Colônia Amélia classificado aí com esse resultado, né? É isso aí. Valeu, gente amiga, pra você acompanhando a gente. Obrigado pela audiência, pela sua sintonia. Esse é o programa Bom Dia Turiaçu. E pra você com muita música boa e você continuando com as melhores músicas. E à tarde tem Jaibara, né? Jaibara e Sampaio Correia. É o Janaúba, né? Que agora é Jaibara. O UFC Futebol Clube vai estar se apresentando hoje a partir das 16 horas ali na Arena Castanhal. E a TV Turiaçu e a Rádio Turiaçu FM vai estar fazendo cobertura desse grande jogaço. Hoje, a partir das 15 horas, estaremos já por lá fazendo aquele pré-jogo aí para você acompanhar tudo de pertinho ali diretamente da Arena Castanhal.

0: Sorriso maroto!
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Fique agora com o resumo de A Nobreza do Amor. Sebastião se espanta ao descobrir que Lúcia se chama Alika e que é uma princesa real em Batanga. Binta mente pra Jendal sobre Quênia, que se desespera com a possibilidade de ser enviada para um convento. Chinu alerta Dumi sobre as atitudes de Jendal contra Quênia. Ana Maria pede que Casemiro dê um tempo a Manuel antes de confrontar Fortunato. Tonho e Alika reafirmam sua paixão e compromisso um com a outra. Mirinho faz um convite a Omar. Salma ajuda Omar. Alika conversa com Omar sobre as atitudes de Mirinho e Virgínia. Sebastião revela a Virgínia que Lúcia é uma princesa real.

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Fique agora com o resumo de Coração Acelerado. João Raul diz para Grado que não está conseguindo conviver com seu sucesso. João Raul confessa a Luan sobre a Grado. Laurinha gosta quando Esteban cuida de Manu. A Grado desabafa com Eduarda sobre sua decepção com João Raul. Valmir conforta João Raul. Nayane recebe um convite profissional de Tuneca. Gael diz a Irene que voltará para a fazenda. Sol decide ficar com Eduarda, com aprovação de Valéria. Leandro desconfia de que Eduarda esteja armando algo com Cláudio. Sinara desabafa com Nora sobre Palhares. Osmar conta a Zilá que Sinara se mudou para a casa de Nora. Nayane sofre com a partida de Gael.

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0: Fique agora com o resumo de Quem Ama Cuida. Ademir ameaça colocar Adriana de volta na cadeia. Sueli conta a Dora como foi assediada por Ademir. Joel e Otoniel conversam sobre Francesca. Kleber fica surpreso quando Pedro lhe comunica que voltou a estudar o caso de Arthur Brandão. Carmita conta a Pilar que Adriana está trabalhando em um restaurante. Pedro comemora o estado de saúde de Bruna. Dora encontra Ademir em sua academia de dança. Bruna tenta prejudicar seu tratamento para manter Pedro ao seu lado. André descobre que o perito que assinou o laudo de Arthur estava envolvido em fraudes e foi encontrado morto. Adriana e Yuri se encontram.
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isso aí, gente, amiga. Chegando no final do nosso programa de hoje, agradecendo aí a sua audiência, a sua paciência, tá bom? Chega no final do nosso programa, daqui a pouquinho estaremos aí na Super Live, né, rapaz? Torneio da Independência. É claro, trazendo pra você as, tudo que acontece a partir das 3 horas ao vivo aqui pela Turiaçu FM, também pela TV Turiaçu, lá ali no YouTube. Valeu, gente, um abraço, tchau, tchau. E

0: Isso aí, Rodolfo, galera!
1: Felipe Araújo, Deus abençoe, meu irmão!
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2: Hora certa.
3: 12 horas e 11 minutos.
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Aqui começa mais uma semana de celebração e louvor no É Para Adorar. Esse programa que é a sua cara. Estamos prontos para guiar você por uma jornada musical que eleva a alma e fortalece a fé. Então, queridos ouvintes, prepare-se aí para uma experiência transformadora através dos louvores que tocam a sua

0: Você que tá aí ouvindo, mais um momento de adoração aqui no nosso programa É Para Adorar. Prepare-se para se conectar com o divino através da música que toca o seu coração, hein? Já já a gente volta, hein?
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0: Certa.
1: 12:31.
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2: Que pausa revigorante, hein? Agora é hora de voltar à nossa jornada espiritual com mais louvores que conectam.

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discípulos também tiveram medo e por isso tentaram fugir de Jerusalém. Todavia, Jesus se apresenta a eles ressuscitado e dá ordem: voltem, espere cumprimento da promessa do Pai. Tendo chegado o dia de Pentecostes,

0: Bom, pessoal, a gente se despede de você hoje aqui em mais um programa É Para Adorar. Que a paz do Senhor esteja sempre com você, ao longo do seu dia, claro. Obrigado aí pela sua companhia e pela sua audiência. E até o nosso próximo programa, hein? Tchau, tchau.
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1: 13:30.
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5: Pai abraça o filho de 7 anos ao perceber ataque e ambos são executados na Grande Ilha de São Luís. Influenciadora trans denuncia agressão dentro de bar na cidade de Balsas. Maranhão tem cidades em alerta para a umidade do ar de até 12%. Kitesurfista fica ferido após colidir com embarcação durante uma manobra na Praia da Raposa. Anvisa proíbe venda de 6 tipos de sal pela internet. Justiça Eleitoral do Maranhão convoca 78 mil mesários para as eleições. Cartórios mantém funcionamento normal durante o feriado forense desta semana. Está no ar a edição do Jornal Central desta segunda-feira, 10 de agosto de 2026.
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5: O Maranhão tem 2 alertas para baixa umidade relativa do ar nesta segunda-feira. Os avisos foram emitidos pelo IMET e são válidos até às 18 horas. O alerta laranja de perigo, que indica a umidade relativa do ar entre 20% e 12%, atinge 4 municípios do sul do estado: Alto Parnaíba, Balsas, Riachão e Taço Fragoso. Já o alerta amarelo de perigo potencial abrange 42 municípios ao centro-sul. Entre as cidades estão Barra do Corda, Carolina, Grajaú, Porto Franco, São João dos Patos, São Raimundo das Mangabeiras e Imperatriz. Nesta região, a previsão é de sol com muitas nuvens à tarde, redução da nebulosidade durante a noite e temperatura que pode chegar a 33 graus. Em São Luís, a previsão é de sol entre nuvens pela manhã, pancadas de chuva à tarde e à noite, a chuva deve parar. A máxima prevista é de 31 graus.
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5: Pai e filho são executados na Grande Ilha. Repórter Roberto Ramos.
6: Pai e um filho de apenas 7 anos foram mortos a tiros dentro de uma residência na noite de sábado, no bairro Vila Doutor Julinho, em São José de Ribamar, na região metropolitana de São Luís. O crime é investigado pela Polícia Civil como uma possível execução. Entre as linhas de investigação está a suspeita de que o assassinato possa ter sido motivado por conflitos entre grupos criminosos que atuam na região. Conforme as primeiras informações apuradas, 5 homens armados entraram na casa e foram até o cômodo onde estavam o pai e a criança. Durante o ataque, o homem teria abraçado o filho para tentar protegê-lo dos tiros. Mesmo com a tentativa de proteção, os dois foram atingidos pelos disparos e morreram. A perícia realizada na residência encontrou 11 projéteis, indicando que os criminosos efetuaram pelo menos 11 disparos contra as vítimas. No dia seguinte ao crime, domingo, a Polícia Militar prendeu Eilson Silva Aires, conhecido como Alfa, durante uma ação na região. Segundo a investigação, ele seria uma das lideranças criminosas locais e é apontado como suspeito de ter ordenado a execução. Os investigadores também tentam esclarecer se Eilson participou pessoalmente da invasão e dos disparos contra pai e filho. Na operação que resultou na prisão, os policiais apreenderam uma pistola calibre .40 com a numeração suprimida, 120 munições, drogas, balanças de precisão, aparelhos eletrônicos e dinheiro. A Polícia Civil continua investigando o caso para identificar os demais envolvidos e esclarecer a motivação do crime e determinar a participação de cada suspeito no duplo homicídio. Central de Notícias Brasil, Roberto Ramos.
5: Assaltante considerado de alta periculosidade é preso na região metropolitana. Repórter Jalber Pereira.
0: O homem identificado apenas como Samuelzinho foi preso na cidade de Raposa, região metropolitana de São Luís, mediante ao mandado de prisão preventiva por crimes de roubo e condenação. Ele é apontado pelas forças de segurança do estado como assaltante de alta periculosidade. A operação foi conduzida por equipes do 40º Batalhão de Polícia Militar sob a liderança do capitão Alessandro e também do subcomandante Santana. Segundo informações, o investigado era monitorado há vários dias por envolvimento em múltiplos assaltos à residência naquele município. No momento da prisão, os policiais realizaram buscas minuciosas na área para localizar possíveis armas de fogo, mas nenhum armamento foi encontrado com o conduzido. Após a captura, o detido foi apresentado no plantão de Polícia Civil do Maiobão, em Passo Lumiar, onde foram adotados os procedimentos cabíveis para o cumprimento das ordens judiciais e posteriormente encaminhado ao sistema prisional. Central de Notícias Brasil, Jalber

0: foi divulgado. A dinâmica do crime e a motivação da agressão ainda não foram esclarecidas. A seguir, influenciadora trans denuncia agressão dentro de bar na cidade de Balsas.
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5: 13 horas e 39 minutos.
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0: Quatro corpos são registrados durante o fim de semana no Instituto Médico Legal de São Luís. Jonas Mendes.
6: Foram registradas aqui entradas de quatro corpos de vítimas de mortes violentas durante o fim de semana na região metropolitana de São Luís. Dentre esses corpos, três trata-se de homicídios que aconteceram na cidade balneária de São José de Ribamar. E o outro caso trata-se de um caso que aconteceu no bairro do Apicum, aqui na região central de São Luís, próximo ao Parque do Bom Menino. E tivemos também um outro caso, sendo referente desta vez a acidente de trânsito, um corpo procedente da estrada de Panacoatira, também em São José de Ribamar, em decorrência de uma colisão entre uma moto e um poste de iluminação pública. E segundo informações, uma pessoa ficou lesionada com ferimentos graves e uma outra pessoa, um homem de 50 anos de idade, morreu neste acidente de trânsito que aconteceu em São José de Ribamar. Então, são essas as ocorrências de destaques deste fim de semana aqui na região metropolitana de São Luís, levando em conta os números apresentados pelo ICRIM e também pelo Instituto Médico Legal de São Luís. Jonas Mendes, para a Central de Notícias.
0: Quatro homens são presos suspeitos de praticarem assaltos na cidade de Pinheiro. Repórter Batista Peixoto.
7: Após informações repassadas pelo sistema de inteligência da Polícia Militar, dando conta de que uma quadrilha vinha praticando diversos assaltos nesta cidade de Pinheiro, foi informado que quatro indivíduos que ocupavam um veículo Chevrolet Onix estariam planejando realizar novos roubos. Diante das informações, equipes da Águia e viaturas de área iniciaram diligências, logrando êxito em localizar o referido veículo. Porém, ao perceberem a aproximação policial, os suspeitos empreenderam fuga em direção ao povoado Agrovila, zona rural do município de Palmeirândia, sendo acompanhados pelas guarnições. Durante a fuga, os bandidos abandonaram o veículo e adentraram em uma área

0: E mata, dando continuidade à evasão. As equipes prosseguiram com as buscas e, posteriormente, localizaram os meliantes, onde houve um confronto. Ninguém saiu ferido. De Pinheiro, na Baixada Maranhense, Batista Peixoto.
1: Influenciadora trans denuncia agressão dentro de bar na cidade de Balsas. Taliana Luz.
2: A Polícia Civil do Maranhão investiga a agressão contra uma mulher trans registrada na noite de sábado dentro de um bar na cidade de Balsas, no sul do estado. A vítima é a influenciadora cearense Leia Reis. Em um vídeo publicado nas redes sociais, ela afirmou ter sido agredida com socos no rosto por uma mulher que não conhecia. Leia também disse não saber o motivo da agressão. O caso ganhou repercussão nas redes sociais e está sendo investigado pela polícia.
3: Eu sofri uma transfobia que eu nunca pensei na minha vida que eu iria viver isso. Eu vim para um casamento da minha melhor amiga, uma das minhas melhores amigas em Balsas, Maranhão. E eu falei assim: amiga, eu vou aproveitar, vou sair para conhecer mais Balsas, porque eu não conheço muito aqui. E nisso a gente foi aonde?
4: Agrobar.
3: Agrobar, um lugar chamado Agrobar que eu não conheço, eu não entendo, eu simplesmente só fui com meus amigos. E nisso que eu cheguei, eu simplesmente só cheguei. E simplesmente uma mulher passou por mim, eu não entendo o motivo. Eu não sei como é o nome dela.
4: Éscila.
3: Éscila, não sei quem é Éscila. O pessoal falando que ela tava com o marido dela, ela simplesmente, ela só deu um murro na minha boca e ela deu outro murro na minha boca. Provavelmente a câmera, não sei quem são, enfim, dizem que ela é pessoal daqui da cidade, de Balsas, e ela deu murro na minha boca, eu não entendi, eu comecei a não entender, quando eu vi eu tava sangrando.
2: Segundo a delegada que investiga o caso, Ana Marisa, as imagens das câmeras de segurança do bar foram analisadas. Ela afirmou que as gravações não mostram em nenhum momento algum tipo de provocação que possa ter motivado a agressão.
5: O que eu posso afirmar com convicção, porque foi feito um estudo detalhado e minucioso das imagens, é que não houve nenhuma provocação, nenhum motivo aparente, houve apenas uma agressão sem nenhum motivo prévio dentro de uma festa, e a vítima dessa agressão foi uma mulher trans. As imagens são muito claras.
2: A delegada também fez um alerta sobre comentários transfóbicos nas redes sociais após a repercussão do caso. Segundo ela, publicações relacionadas à identidade de gênero da vítima podem gerar consequências jurídicas.
5: E as pessoas têm que ter muito cuidado com o que postam nas redes sociais e muito cuidado também nos comentários, porque os comentários também podem gerar responsabilidade criminal. Porque antes da responsabilidade criminal, as pessoas precisam aprender a respeitar os outros. Então, é preciso ter respeito. E onde não há respeito, entra o direito penal e a responsabilidade criminal, que deve ser apurada.
2: Central de Notícias Brasil, de São Luís, Taliana Luz.
1: No próximo bloco, começa a convocação de mesários do Maranhão e ainda saiba todas as funcionalidades do e-título.
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7: Não importa a natureza do seu pequeno negócio, uma forcinha para aparecer sempre vai bem. É o caso da fábrica de alimento orgânico de Armando Gomes e Vera Lúcia. Depois de participarem da Feira do Empreendedor, a produção deles cresceu tanto que hoje eles entregam

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2: 13h48.
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4: O Tribunal Regional Eleitoral do Maranhão iniciou a convocação de cerca de 78 mil mesárias e mesários para atuar nas eleições 2026. A convocação pode ser feita por carta, WhatsApp institucional ou presencialmente. Em São Luís, a previsão é de convocação de 9.056 mesários. Quem for convocado pode confirmar a participação pelos portais do Tribunal Regional Eleitoral do Maranhão ou do Tribunal Superior Eleitoral na opção autoatendimento eleitoral. Entre os benefícios estão 2 dias de dispensa do trabalho para cada dia atuado e para estudantes de instituições conveniadas, a possibilidade de conversão das horas em estágio extracurricular. Quem ainda não foi convocado e deseja atuar voluntariamente pode se cadastrar pelo canal do mesário no site do TRE Maranhão ou pelo aplicativo e-título. E falando no e-título, saiba para que o documento serve, quais outras funções úteis. Na reportagem de Sayonara Moreno.
5: Faltam 2 meses para o primeiro turno das eleições gerais deste ano. Até lá, é importante regularizar a situação com a Justiça Eleitoral e, para além disso, ficar ciente de quais documentos garantem a ida do eleitor às urnas, sem dor de cabeça. Em tempos de tecnologia e praticidade, tudo pode estar na palma da mão, no aparelho de smartphone. Com o aplicativo oficial da Justiça Eleitoral, o e-título, o eleitor tem tudo o que precisa para escolher os candidatos no dia do pleito. Mas para esse documento valer como identificação, é preciso ter feito a biometria, a coleta das impressões digitais e ter uma foto cadastrada. Também pelo e-título é possível consultar o local de votação, checar a situação eleitoral, emitir certidões de quitação e de crimes eleitorais, justificar a ausência no dia de votação e se cadastrar como mesário. Tudo isso online pelo celular. Em julho deste ano, o Tribunal Superior Eleitoral anunciou melhorias na ferramenta, que trazem mais facilidade. Entre elas, a possibilidade de validar a autenticidade de documentos do TSE, utilizando a câmera do próprio celular. Também o mesário cadastrado pode se descadastrar pelo aplicativo. A regularização com a Justiça Eleitoral agora fica imediata, porque o e-título permite o pagamento de multas eleitorais utilizando Pix ou cartão de crédito. O e-título pode ser baixado de graça em celulares e tablets. Para ativar o aplicativo, basta informar o número do título de eleitor ou o CPF, incluindo outros dados pessoais. Para quem já tem o app no celular, a orientação é atualizar a ferramenta. E para quem prefere o título de papel, pode levar também. Lembrando que sozinho ele não vale, porque não serve como documento de identificação. É preciso apresentar, junto com o título, um documento oficial com foto. Da Rádio Nacional em Brasília, Sayonara Moreno.
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4: Os cartórios do Maranhão estão funcionando normalmente nesta segunda e terça-feira nas cidades onde não houver feriado municipal, mesmo com a suspensão das atividades do Poder Judiciário. A medida ocorre porque a suspensão do expediente dos órgãos da Justiça, em razão do feriado forense ou ponto facultativo, não se estende aos serviços extrajudiciais. Segundo o Código de Normas do Foro Extrajudicial do Maranhão, os cartórios devem funcionar de segunda a sexta, das 8 às 18 horas, com no mínimo 6 horas diárias. Já a Corregedoria Geral do Fórum Extrajudicial terá o atendimento suspenso nesta terça, em razão do Dia do Advogado e do Dia da Criação dos Cursos Jurídicos do Brasil. O atendimento será retomado na quarta-feira. Instantes, Anvisa proíbe venda de 6 tipos de sal pela internet.
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0: 8:56.
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1: A Equatorial Maranhão emitiu nota de esclarecimento após um acidente de trânsito no povoado Luziana, em Bacabal, que danificou postes e cabos de energia e deixou uma pessoa da comunidade morta. Segundo a distribuidora, equipes foram mobilizadas para atender a ocorrência e as circunstâncias do acidente estão sendo apuradas com as autoridades competentes. A Equatorial também orienta a população a não se aproximar ou tocar em fios caídos, pois eles podem estar energizados e oferecer risco de choque elétrico. Anvisa proíbe venda de 6 tipos de sal pela internet. Repórter Cristiane Ribeiro.
2: Os produtos Quantum Ocean Salts, Sal Integral, Quantum Sal Perfeito, New Quantic Endurance e Sal Marinho Integral, fabricados por empresa desconhecida, não possuem registro sanitário. A medida proíbe ainda a fabricação, importação, distribuição e venda dos produtos, que são anunciados em diversas plataformas de comércio eletrônico. Segundo a Anvisa, entre as irregularidades constatadas está a propaganda enganosa sobre a composição, indicação e resultados a serem obtidos com o uso dos produtos. Da Rádio Nacional no Rio de Janeiro, Cristiane Ribeiro.
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1: Um kitesurfista ficou ferido após colidir com uma embarcação durante uma manobra na Praia da Raposa, na região metropolitana de São Luís, no sábado. Segundo a organização do evento, o acidente aconteceu durante uma manobra quando o atleta atingiu uma embarcação que estava parada. Com o impacto, o kitesurfista sofreu uma fratura na costela e perfuração no intestino. Ele recebeu os primeiros socorros ainda no local, prestados por um médico que acompanhava o evento, promovido pela Ocean Kite Point. Em seguida, ele foi encaminhado para atendimento hospitalar, onde passou por uma avaliação e tratamento das lesões. Segundo a organização, o kitesurfista passou por uma cirurgia e está em estado estável. Maranhão vence o Brusque e garante permanência na Série C para 2027. Jalber Pereira.
3: Em jogo realizado nesse domingo no estádio Castelão, em São Luís, o Maranhão Atlético Clube recebeu a visita do Brusque de Santa Catarina e venceu por 2-1. O Will foi derrubado na área por Alex Mineiro. O árbitro marcou pênalti e André Radija cobrou com perfeição para abrir o marcador. Ainda no primeiro tempo, Adriano fez boa jogada pelo lado direito, evitou a saída de bola e cruzou na pequena área, para JP Martins deixar tudo igual. No início do segundo tempo, o time maquiano voltou com maior força ofensiva e no início do jogo teve uma cobrança de lateral pelo lado direito, quando o meia Jorge jogou na área. O zagueiro Tibúcio apareceu como elemento surpresa para de cabeça fazer 2-1 e decretar a vitória. No final do jogo, o presidente da equipe, Carlos Eduardo, disse que a permanência da equipe da Terceirona foi conquistada e agora a missão será a classificação para a segunda fase da competição nacional.
4: Maranhão hoje é um clube de Série C. Nossa primeira meta a gente entende que já bateu. Agora a gente vai brigar esses 3 jogos aí para entrar no G8. Não se esqueçam que ano passado a gente não estava classificado no G4, classificou na última rodada e subiu. Então, isso é fruto de um trabalho sério, dedicado e honesto. Isso representa o sucesso não só do Maranhão Atlético Clube, mas o sucesso do futebol maranhense. Hoje eu estou muito orgulhoso dos atletas e da comissão técnica que eu tenho. Nosso primeiro passo na Série C foi dado. Hoje a gente fecha um ano com um calendário completo: Copa do Nordeste, Copa do Brasil, Campeonato Maranhense e Série C. E aí, em busca do G8.
3: Foi a 5ª vitória do time atleticano na terceira divisão e a 4ª atuando em São Luís. Com o resultado, a equipe das 4 cores subiu da 16ª para a 14ª posição na tabela de classificação. Já o adversário iniciou a partida na liderança, mas foi ultrapassado pelo Inter de São Paulo, seu próximo adversário. Uma vitória classificaria o time catarinense para a fase seguinte. O Maranhão volta a campo no próximo domingo para enfrentar o Santa Cruz em Recife, capital de Pernambuco, pela 17ª rodada. O time atleticano ainda terá pela frente as equipes do Itabaiana em São Luís e o Figueirense fora, para tentar conseguir a sua classificação. Central de Notícias Brasil, com informações do esporte, Jalber Pereira.
1: O Jornal Central é uma produção do Departamento de Jornalismo da Central de Notícias Brasil. 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Estarei de volta amanhã neste mesmo horário aqui na sua emissora. Até lá.
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0: 14h04.
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0: Kleber Pereira.
1: É comigo mesmo aqui pelas ondas da sua emissora. A partir de agora, sejam todos muito bem-vindos a mais uma edição do seu Central Esporte. Nesta segunda-feira, hoje dia 10 de agosto do ano de 2026, e vamos aos principais destaques de hoje.
2: Maranhão.
1: Rod Gregório vence o Brusque e garante permanência na Série C do Campeonato Brasileiro para 2027. Também vamos trazer informações sobre a abertura dos GEMES, dos Jogos Escolares Maranhenses de 2026, que reúne delegações de 154 municípios do Maranhão. Também vamos trazer informações na edição de hoje de maranhenses que estrearam com derrotas da Copa do Nordeste Sub-20. Você também vai acompanhar mais detalhes sobre a seleção de Monção, que venceu Santa Inês pelo placar de 1 a 0 pela Copa da BR de Seleções Municipais. E também vamos ter informações sobre um encontro que discutiu a modernização e o fortalecimento do futebol maranhense. Também teremos informações da Fórmula 1. Equipes encontram dificuldades em carros na atual temporada. E ainda vamos destacar os resultados dos jogos que aconteceram neste final de semana pelas séries A, B, C e D do Campeonato Brasileiro de Futebol. Estas e outras notícias você vai acompanhar a partir de agora no seu Central Esporte, que já está no ar.
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0: Jauber Pereira.
1: É comigo mesmo aqui pelas ondas da sua emissora. Você já sabe, todos os dias de segunda a sexta-feira temos encontro marcado sempre neste mesmo horário aqui na sua emissora. 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E vamos começar o programa de hoje trazendo as informações do Macão Machão da Ilha aqui no seu Central Esporte. Maranhão. Rod Gregório, que venceu nesse domingo Brusque por 2-1 no estádio Castelão, na capital maranhense, e com isso garantiu a sua permanência na terceira divisão para a próxima temporada. Vamos acompanhar. Em jogo realizado nesse domingo no estádio Castelão, em São Luís, o Maranhão Atlético Clube recebeu a visita do Brusque de Santa Catarina e venceu por 2-1. O Will foi derrubado na área por Alex Mineiro, o árbitro marcou pênalti e André Radija cobrou com perfeição para abrir o marcador. Ainda no primeiro tempo, Adriano fez boa jogada pelo lado direito, evitou a saída de bola e cruzou na pequena área, para JP Martins deixar tudo igual. No início do segundo tempo, o time maquiano voltou com maior força ofensiva e no início do jogo teve uma cobrança de lateral pelo lado direito, quando o meia Jorge jogou na área. O zagueiro Tibúcio apareceu como elemento surpresa para de cabeça fazer 2-1 e decretar a vitória. No final do jogo, o presidente da equipe, Carlos Eduardo, disse que a permanência da equipe da terceirona foi conquistada e agora a missão será a classificação para a segunda fase da competição nacional.
2: Maranhão hoje é um clube de Série C. Nossa primeira meta a gente entende que já bateu. Agora a gente vai brigar esses 3 jogos aí para entrar no G8. Não se esqueçam que ano passado a gente não estava classificado no G4, classificou na última rodada e subiu. Então, isso é fruto de um trabalho sério, dedicado e honesto. Isso representa o sucesso não só do Maranhão Atlético Clube, mas o sucesso do futebol maranhense. Hoje eu estou muito orgulhoso dos atletas e da comissão técnica que eu tenho. Nosso primeiro passo na Série C foi dado. Hoje a gente fecha um ano com um calendário completo. Copa do Nordeste, Copa do Brasil, Campeonato Maranhense e Série C. E aí, em busca do G8.
1: Foi a 5ª vitória do time atleticano na terceira divisão e a 4ª atuando em São Luís. Com resultado, a equipe das 4 cores subiu da 16ª para a 14ª posição na tabela de classificação. Já o adversário iniciou a partida na liderança, mas foi ultrapassado pelo Inter de São Paulo, seu próximo adversário. Uma vitória classificaria o time catarinense para a fase seguinte. O Maranhão volta a campo no próximo domingo para enfrentar o Santa Cruz em Recife, capital de Pernambuco, pela 17ª rodada. O time atleticano ainda terá pela frente as equipes do Itabaiana em São Luís e o Figueirense fora, para tentar conseguir a sua classificação. Então tivemos esse jogo ontem, a equipe catarinense tinha esse propósito de confirmar a sua primeira colocação e assim garantir a sua classificação para a próxima fase, mas o sonho acabou sendo interrompido pela equipe do Maranhão Atlético Clube. É o time catarinense, resta agora buscar a sua classificação na próxima rodada, quando vai enfrentar o atual líder, o Inter de Limeira. Além desse jogo de ontem, Maranhão 2, é a equipe do Brusque 1, tivemos ainda Botafogo da Paraíba, recebeu em casa a visita do Santa Cruz que é o próximo adversário do Maranhão. As duas equipes empataram em 2-2. Esse jogo aconteceu no último sábado. Na mesma data, o Figueirense empatou em casa com a Ferroviária, também pelo placar de 2-2. O Ituano venceu o Barra pelo placar de 2-0 e se reabilitou. Ituano vinha de derrota para a equipe do Figueirense. O Inter venceu Volta Redonda por 2-0 em São Paulo. O Inter, que é o time comprado da SAF do Roberto Carlos com o Ronaldo Fenômeno. O Maringá perdeu em casa para o Amazonas pelo placar de 3-0. O Ipiranga goleou o Floresta pelo placar de 4-1. Esse jogo foi realizado ontem com o mando de campo do time gaúcho. Também ontem tivemos mais uma derrota do Itabaiana. O Itabaiana perdeu em casa para o Caxias pelo placar de 2-0. Essa 16ª rodada será complementada nesta segunda-feira. 20 horas, Anápolis enfrenta em casa a equipe do Guarani. Esse jogo será em Goiás. E também, no mesmo horário, a equipe do Paysandu receberá a visita do Confiança lá em Belém do Pará. Agora vamos com a classificação de momento da Série C do Campeonato Brasileiro, após esses jogos desse final de semana. O atual líder é a Inter de Limeira, com 28 pontos, 16 jogos, 8 vitórias, 4 empates e 4 derrotas. O Brusque, agora na segunda colocação, ponto a menos, 27, 16 jogos, também 8 vitórias, 3 empates e agora 5 derrotas. O Botafogo da Paraíba é o terceiro colocado com 26, 16 jogos, 8 vitórias, também 2 empates e 6 derrotas. A equipe do Guarani é o quarto colocado, com 26 pontos também, e que em 15 jogos, ainda não jogou, vai jogar hoje. São 7 vitórias, 5 empates e 3 derrotas. Santa Cruz é o quinto colocado, 25 pontos, 16 jogos realizados, vai jogar hoje. 7 vitórias, 4 empates, 5 derrotas. O Ipiranga é o sexto, com 24, 7 vitórias, 3 empates e 6 derrotas. Jogou ontem, já completou a rodada. O Caxias é o sétimo colocado com 24 pontos também. 16 jogos, 6 vitórias, 6 empates, 4 derrotas. E a Ferroviária, a oitava colocada, 24 pontos, 16 jogos, 6 vitórias, 6 empates e 4 derrotas. Então, as oito equipes colocadas aí com 24 pontos. Paysandu é o nono com 23. O Amazonas é o décimo também com 23. O Maringá é o 11º com 23 também. O Ituano é o 12º com 22 pontos conquistados. O Floresta caiu para a 13ª colocação com 21. A mesma pontuação do Maranhão, que é o 14º colocado. A diferença é que o mesmo número de vitórias, mesmo número de empates, 6 cada um. A diferença está aí em critérios como, na verdade, gols marcados. O Floresta marcou 17, sofreu 19, tem menos 2. Enquanto que o Maranhão marcou 13, sofreu 15, tem 2 gols menos de saldo. Então a única diferença entre as duas equipes é somente o número de gols marcados. O Figueirense é o 15º colocado com 21. O Volta Redonda é o 16º com 18. A Itabaiana, lá de Sergipe, é a 17ª colocada com 17 pontos. O Barra de Santa Catarina é o 18º com 15 pontos. E as duas equipes que estão praticamente rebaixadas. Anápolis é a 19ª colocada com 12 pontos, enquanto que o Confiança também tem 12 pontos, é o 20º colocado. As duas equipes aí estão também aí com o mesmo número de vitórias, a diferença também é somente o número de gols marcados. Então aí estão praticamente rebaixados. Com esse resultado, o Maranhão já garantiu a sua permanência na terceira divisão no ano que vem. E agora, como disse o presidente, vai tentar brigar para conseguir a classificação para o G8. Se vencer no próximo confronto, a depender do resultado dos outros jogos, já pode entrar no G8. Mas ainda se sabe que pode haver algum tropeço, principalmente porque o Maranhão, até o momento das partidas já realizadas, conseguiu vencer apenas a equipe do Floresta, jogando fora de São Luís. Vamos a um breve intervalo, na volta tem mais Central Esporte para você pelas ondas da sua emissora. Um instante só.
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7: 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Vamos continuar girando aqui com as informações aqui no seu Central Esporte. Agora vamos até o interior do estado trazermos informações de competições a nível regional.
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7: Seleção de Monção vence Santa Inês pelo placar de 1-0 em partida realizada e válida pela Copa BR de Seleções Municipais da região do Pindaré, que tem mais informações a ele. João Batista Valan, o fera jovem do futebol moderno.
8: Aos amigos do Central Esportes, um grande abraço. Em nome da ampla, aperfeiçoada, organizada Voz do Futebol, trazendo as informações aqui da cidade de Monção. A seleção de Monção recebeu a seleção de Santa Inês, o Coeb Júnior, que representa a cidade. Jogo bom, o público não foi o esperado, porque anteriormente a seleção teve um resultado que não foi satisfatório, mas venceu pelo placar de 1-0 no segundo turno, com gol de Leozinho. Monção lidera o grupo 6, com 6 pontos, mas tem um jogo arriscado. E dependendo do resultado do jogo, que não vai ser agora nesse final de semana, pelo menos é o que estamos sabendo, vai ser no próximo final de semana, E a seleção de Monção tem um difícil compromisso diante da seleção de Pindaré. Pindaré tem 4 pontos, Monção tem 6. Para a seleção de Pindaré, só o resultado, uma vitória interessa para Monção. Com o empate garante a sua classificação à próxima fase da competição. Então, semana de descanso aí, de tranquilidade na liderança do grupo e esse jogo difícil na progressista cidade de Pindaré-Biri, do presidente da liga, Grande Betão, que vem fazendo um grande trabalho à frente do esporte daquela progressista cidade. Então, em nome da ampla, aperfeiçoada, organizada Voz do Futebol, Jalber Pereira, João Batista Valan, aqui do Vale do Pindaré e também na Baixada Maranhense, porque com a gente o futebol tem mais emoção. O

0: Liga, valorizar tanto o futebol profissional quanto as categorias de base e as ligas amadoras por meio de uma gestão eficiente. Pacífico foi um dos responsáveis em transformar o beach soccer maranhense em referência nacional, tanto na maneira de gestão quanto no fomento da modalidade e descoberta de novos talentos. Ele tem ainda em seu currículo atuação de destaque como gerente de beach soccer da Confederação Brasileira de Futebol, coordenador nos jogos da CBF e oficial de segurança da Conmebol. Essa experiência de tanto sucesso que adquirimos à frente da Federação Maranhense de Beach Soccer e nos cargos da CBF e Conmebol nos possibilita a idealizar um projeto voltado exclusivamente para o futebol. Eu sei que é possível fazer algo de qualidade e que pode transformar a realidade de todos que vivem do futebol, sejam clubes, associações, jogadores e dirigentes. Esse nosso projeto é o pontapé inicial para algo extremamente positivo para o nosso futebol, afirmou Eurico Pacífico. O diferencial deste projeto é incentivar e proporcionar cada vez mais a presença do futebol em todas as regiões do estado. Para Filemão Guterres, que preside atualmente a Liga da Baixada de Futebol e já foi presidente do Pinheiro Atlético Clube, é importante fortalecer os clubes e as ligas amadoras. O futebol maranhense evoluir cada vez mais é preciso melhorarmos o nosso esporte. Mas é claro que precisamos de todos os envolvidos no futebol para que isso dê certo, porque não é possível que haja transformação sem apoio. Fortalecer os clubes e as ligas é um caminho importante a seguir. Por isso, idealizamos esse projeto pensando no bem coletivo, declarou Filemon Guterres. As informações do esporte aqui para você ligado na Rádio Central de Notícias Brasil.
1: Muito obrigado, repórter Roberto Ramos, aqui participando conosco. Agora vamos ouvir aí o Eurico Pacífico, que é um dos entusiastas do futebol maranhense, ele que esteve à frente da seleção maranhense de beach soccer.
2: O grande objetivo desse projeto é da gente poder abrir discussões, grupos de trabalho, para que a gente fale, discuta os problemas do futebol maranhense, e mais do que isso, não é só encontrar problemas, é a gente tentar encontrar soluções. Esse projeto ele começa aqui na capital, em São Luís, mas ele tem como principal objetivo viajar o estado do Maranhão, em várias regiões do estado, a exemplo da região sul, região da Baixada, região dos Cocais, enfim. Esse projeto ele vai viajar, ele vai escutar todas as pessoas que trabalham e que queiram, né, com futebol profissional, com a base, as ligas municipais, a arbitragem. Enfim, temos uma infinidade de pessoas, segmentos interessados em fazer com que o futebol do Maranhão volte a ter dias melhores. E acredito muito que esse projeto ele vai colaborar de forma bastante intensa com isso tudo que queremos, que é ver o futebol do Maranhão um estádio cheio, os torcedores vibrando, vestindo as camisas dos clubes do Maranhão. É isso.
1: Então, esse é o Eurico Pacífico. Agora vamos ouvir o Filomeno Guterres.
3: Esse foi o primeiro momento. Agora nós vamos somar forças, né? Estamos deixando aí um canal aberto, livre, para que todos aqueles que queiram ver essa mudança, essa reestruturação, esse novo momento do nosso futebol, venham nos seguir. Por isso que vamos seguir pelo Maranhão todo. Já tivemos aqui o mapa do que nós faremos daqui para frente. E aqueles que quiserem, né, achar importante vir somar, contribuir para que a gente consiga êxito nesse grande projeto que é a reestruturação do nosso futebol, todos estão convidados. A gente vai deixar um canal aberto, um canal livre, para que eles possam nos procurar e somar força, dar as mãos aí, para que a gente possa transformar o nosso futebol.
1: Esse é o Filomeno Guterres, e por último vamos ouvir o Eduardo Viana.
4: Sou Eduardo Viana, o vice-presidente do IAP. E a gente está aqui nesse encontro, que é um encontro de suma importância para que venha mudar o futebol maranhense, para que venha reorganizar o futebol do Maranhão. O futebol precisa disso, nosso estado precisa disso, os clubes precisam disso. Estamos aqui todos unidos em prol do melhor para o futebol maranhense.
1: Então esse é o Eduardo Viana, representante do IAP. Por falar em IAP, hoje a equipe do Canário da Ilha completa 18 anos de existência. Uma trajetória vencedora, repleta de conquistas no profissional e também na base, tanto do futebol masculino quanto do feminino. Parabéns, portanto, ao Canário da Ilha pela sua maioridade alcançada nesta data, desta

0: segunda-feira. Mas agora vamos falar de outro esporte aqui no seu Central Esporte.
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0: Equipes encontram dificuldades com carro na temporada. Quem tem mais informações é ele. Alô, alô, é com você, Armando Capriotti.
2: Alô, galera, que é apaixonada pela velocidade. É, estamos de folga na Fórmula 1 há 15 dias. Hoje, exatamente, há 15 dias. A Fórmula 1 está dando férias para os pilotos. É uma férias necessária, até porque eles usam muito das suas experiências e agora precisam de relaxar. Há pilotos também que não saíram das fábricas, estão ainda diretamente ligados aos carros para que haja uma mudança significativa para o reinício da temporada. Vamos começar aqui pela Cadillac, que é uma equipe americana, corre com motor Ferrari, não tem nenhum ponto. Então ele está enfrentando dificuldades no motor, na parte hidráulica do carro e no câmbio. Já a equipe Aston Martin é uma equipe canadense, né? Corre com motor Honda, é a única equipe que corre com motor Honda. A Honda, que já foi várias vezes campeã mundial, então agora está enfrentando dificuldade com essa nova regra da Fórmula 1. Eles estão enfrentando no assoalho e também na aerodinâmica do carro. Já na nona colocação, com 11 pontos, a Mercedes, que aliás, a Williams corre com motor Mercedes, ela já foi também várias vezes campeã mundial, mas enfrenta dificuldade, principalmente agora, a Williams enfrenta na parte financeira, que é um ajuste muito grande que tem que fazer no carro, tanto na parte de assoalho quanto na aerodinâmica. Já a Audi tem 12 pontos, ela está na oitava colocação, onde corre o piloto brasileiro Gabriel Bortoleto. Ele está enfrentando dificuldade, principalmente nas curvas, que o carro diminui a aceleração e não está saindo muito forte, e também nas asas, né? Tem essa dificuldade, e também às vezes nos pneus. Já a Haas, que é uma equipe americana, a equipe Haas é americana, corre com motor Ferrari. Né? E esse momento da Haas, ela é a sétima colocada com 21 pontos. Ela enfrenta dificuldade também na parte da aerodinâmica, na explosão do carro, né? Na parte do assoalho e também na parte dos câmbios. Então, essa é uma dificuldade que tem nessas cinco equipes que estão hoje lutando pela uma boa colocação na Fórmula 1. Armando Capriotti, notícias da Fórmula 1.
0: Muito obrigado, Armando Capriotti, aqui também participando conosco. E você que é amante da velocidade, você pode acompanhar aqui diariamente conosco, aqui o boletim trazido pelo Armando Capriotti. E chegamos ao final de mais um Central Esporte, com convite para que possamos nos encontrar amanhã, neste mesmo horário, aqui na sua emissora. Tenham todos uma excelente segunda-feira e até nossa próxima oportunidade.
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0: 14:50.
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3: Alô, minha gente. Segunda-feira, semana começando de novo. E aí, tá pronto pra se jogar no nosso pagodaço? Então vamos nessa. Bora que bora. A partir de agora, vamos juntos com esse ritmo que contagia a galera. O melhor do samba, do pagode, vai rolar para você a partir de agora. E você pode participar através das redes sociais, através aqui dos nossos contatos. Segue a gente lá, me siga lá no Instagram, né? O arroba Kleber KS Locutor. Kleber com K, KS Locutor. Você pode seguir lá e curtir a nossa página e pedir o seu som também dentro do pagodaço. Vamos lá com a primeirinha de hoje. O nosso primeiro pagodaço de hoje é esse aqui, ó.
4: Forte mesmo, encontrinho. Só no swing e no balanço assim, ó. A gente tem mó assunto.

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1: Pra alguns sucessos, meu irmão.
2: Com certeza, é um prazer estar cantando com vocês aqui.
1: Pagode da Dan, Farias, PH, Miguelzinho.
2: O Sigilo.
1: Bora cantar, vambora. Assim, ó.

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2: E aí, tá curtindo bastante? Tá curtindo o nosso pagodaço? Tá requebrando, mexendo o esqueleto? Ó, uma parada rapidinha só pra você tomar uma aguinha, mas eu volto já já com mais músicas. Não sai daí.
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1: Hora certa!
2: 15 horas e 15 minutos.
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3: Sente só que beleza, é o Pagodaço, as melhores músicas do samba e pagode na melhor programação, hein? De volta aqui no seu rádio.
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0: Uy, uy.
1: Oi, oi.
2: Cara, não é como ele sai aí, ó.
3: Beleza, sai ao mesmo tempo, né? Não tá dando nesse aí?
4: 1-0 Colônia Amélia.
3: Era Colônia quem? Colônia Amélia e.
1: Não.
3: Vai ficar conectado.
4: Mas o nome Nilbe do
5: Norte.
4: Colônia Amélia, Nilbe quem?
5: Oi?
4: Colônia Amélia com uma
5: outra. Jaibara.
4: Jaibara. Não, não, rapaz, de manhã. De manhã.
5: Ah, de manhã, Colônia Amélia e Bandeirante. Grêmio Recreativo Bandeirante.
4: Só seu irmão, rapaz. Filho, me passa o telefone dele, é o jeito.
5: Eu trouxe ele, pede aqui.
6: Esse Jaibara é da onde?
4: É do Rafael.
5: Ele traz essa bolsa daí?
4: Tá aqui, já tem internet.
6: Sampaio
4: não vai correr.
1: Já tá pronto, só. Tá no ponto? Já tá no ar. Não sei se vai.
4: Tá no ar. Aí não tem delay, né, Rafael, nesse caso.
5: Tá subindo.
1: Aí vira pra lá.
6: Deixa eu pegar essas
5: câmeras rapidinho. Isso, meu irmão, é as câmeras curtinho. Aí tu vai ver o que vai, eu não tenho como separar, não.
6: É.
5: E aí? Tá indo lá. Tá.
3: Esse tripé ele vai ficar aqui ou vai lá pra baixo? Esse tripé. Esse tripé aí vai lá pra baixo? Vai ficar aí, né? Não, não vamos nem usar ele.
4: Só vou usar só o pau de selfie.
1: Deu certo com o pé. Não reconheceu com o pé.
6: É Miranda.
4: Fizeram pra homem aí, pra menino.
5: Essa daqui ela era grande. Não, ué, ele gravou só a abertura. Aí o jogo ficou com o ponto de você ter uma ensina. Antes eu pensava que era Jabiraca.
3: Prestou a internet aí?
1: Bom,
3: que foi colocada? Né?
1: Não, do chip não.
3: Do chip? Mas vai pegar a longa distância, Rafael? Não. Tá conectado aqui na rede aqui?
1: Eu quero que você experimente. Aí anda nos pós de selfie aí, anda pra nós aí o que vai gerar.
3: Mas tá conectado?
1: Pode,
3: é aqui no.
1: Pode andar, anda lá pra nós aí. Tá conectado. Só pra nós testar. Desce lá pra baixo pra gente entrar.
3: Vou lá e volto.
1: É, pra lá e volto. Vai entrar lá naquele campo, lá no.
5: Tio, lá no que
1: é. É.
5: Já entrou.
1: Ah, tá de boa. E aí, bora. Procura a tomada aqui, ó.
5: Aí, que eu tô dando um jeito de ficar o mais longe possível aqui.
1: Não,
5: aí.
1: Passou o isolante aí.
5: Diz que ele passou isolante pra eu conseguir não afundar.
1: Aqui, aí, rapaz, deu um tiro aí.
5: Deu ou não? Doido.
1: Deu um tiro aí, deu um tipo.
5: Não, foi no.
1: Ah, tá, não. Deixa eu ver, nessa doida, deixa eu ver se tem.
4: Lá na câmera, a câmera já tá tudo.
1: Travando, é.
4: Travando que. Ah, é a câmera de baixo, né? Isso aí é com esse link.

0: Ele vai enviar de novo.
1: Onde foi
2: o grupo do WhatsApp? Não,
1: tu botou, por que ele apagou? Por que tu apagou?
3: Rapaz, meu celular, tá cheio de memória, pô.
1: Mas isso é lixo, né?
0: Ó, tá bom.
1: Ei, Emílio.
2: Rapaz, vem te embora, senhor. O pai tá me chamando.
1: E aí, rapaz? Apareceu lá no link pra mim. Lá no link, cadê? Ele mandou o link, apareceu.
2: Deixa eu tirar essa capa do
1: cara. Tá conectado, né?
2: Tá
1: lá.
2: Tá no grupo. Ah, tá no canto da internet aqui.
1: Tá, comigo aqui agora.
2: Não fez sua vinda.
1: Não, velho, não caiu no salário.
2: Ah, mas que dia foi,
1: velho. Eu tenho que entrar no meu jardim. Fazer as coisas dele. Aí, caiu o serviço.
2: Não dá.
1: Entendeu?
2: Tá aqui. Travando pra fogo.
4: Você deixa muito bacana.
2: Tá bom.
4: Mas
2: pegava
4: até lá fora.
2: Ia lá fora. Tomara que não trave o celular, agora tá cheia a memória mesmo. Ah,
1: agora
2: a
1: internet lá
4: ficou. Esse retorno aqui, mas tá ligado?
1: Isso aí eu não é
2: pouco. Olha o chá, não.
1: Aí. Aí, já tá lá, já entrou agora. Onde é que ele é onde? É nessa
2: primeiro, câmera. No primeiro aqui, é isso.
1: Nessa câmerazinha.

0: Nada, esse cara não cabe.
1: É o tipo.
2: É o tipo. É pior que o filme. Isso daí. Isso daí nem abria. É pior que o
1: filme. Rafael, ele dá logo uma ripada logo que eu ficava caindo. Arrasteirão. O
2: cara ganha aposentado e.
0: Não, esqueci de hoje.
2: Não,
0: esqueci de hoje.
2: Aposentado e já deve o celular que não dá pra abrir nem o meu WhatsApp.
3: Nem o WhatsApp abre, todo
0: mundo. Pedi outro, meu.
3: Meu WhatsApp.
0: Encheu a memória.
4: Não dá pra brincadeira, né?
2: Olha, irmão, eu boto.
4: É que nem delegado, ele pode ter muita cretina.
2: Tem muita cretina do meu lado, que acabou.
1: Na verdade, logo só usa muito rápido. Eu não vou beber. Eu vou beber não.
0: E agora?
1: Tá proibido. Tá proibido tudo.
2: E agora tu vai narrar olhando pra cara do goleiro.
3: A cara do goleiro?
2: É.
1: Tem olha só, mostra aí. Olha o de sal também aí, ó.
3: Não, cada um de nós vai botar uma enquete, não é isso? Aí o voto da enquete de vocês com o da nossa e do. Acho que da mesa, né?
1: Cada jogo, a partir das quartas, cada jogo vai sair o melhor jogador. Ah, vamos prêmio.
3: É. Não, no caso, a
2: gente
1: vai botar. Você vai botar a enquete aqui, você não botar. É. O melhor jogador da partida, presta atenção. No final.

0: foi o melhor jogador da partida.
1: Acho que é no segundo tempo que eles vão. Eles
2: não, no segundo tempo.
1: Três,
2: final.
1: Né? Aí coloca dois ou três, né?
2: É lá no final do jogo já.
0: É, final do jogo, pra ver quem foi melhor.
1: No segundo tempo já, já foi o tempo.
3: Aí nós marcamos o horário de quantos minutos do jogo.
2: Eu acho que é assim. Eu quero botar esse fone aqui. Botar.
4: Pois é, também serve. Tira esse
2: marco. Pois é, esse aqui é. Porque esse cabo aqui consegue.
5: Esse aí
2: tem
5: que
2: ouvir agora. Celular de pobre, rapaz. É, tem que.
5: É uma bomba de você.
2: Deixa eu ver aí.
0: Deu certo nada. O negócio com.
5: Não.
0: Deu certo, não, irmão?
5: Vamos lá, galera.
0: Não. Negócio. Eu tenho que resolver. Áudio pra vocês, ainda tem que resolver a transmissão aí.
2: Segura aqui. Vê se tu escuta alguma coisa aí pra não pegar essa instalação.
5: Vai lá.
0: Tá, Lucas?
5: Saiu? Tá sem nada aqui. Tem que ficar acima que fica.
6: É, porque eu desabilitei.
5: Ele tá conectado no Wi-Fi.
6: É
5: esse mesmo?
6: Tem
5: microfone, esse microfone é pra ficar ligado.
6: Calma aí.

0: Tá saindo aí?
1: Nunca chegar dentro da instalação. Aí como é que o cara vai manter a instalação na TV? Se não tiver regulamento.

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Ok, galera, amigo ouvintes aqui da Turiaçu FM, daqui a pouquinho ao vivo, diretamente aqui do Arena Castanhal, jogão. 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Você pode acompanhar a gente aí pelo nosso canal no YouTube e também aqui pela Rádio Turiaçu FM, já, ao vivo. Fique ligado. Estamos só experimentando aqui nosso equipamento. Já estaremos ao vivo aqui com você.

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Estamos aqui ao vivaço, aqui da Arena Castanhal, para levar a emoção do esporte para você, do futebol. Hoje, aqui na Arena Castanhal, Sampaio Correia e Jaibara. O Sampaio Correia que vem de Nova Correia e o Jaibara vem de Rafael, o Jaibara estreando aqui, estreante aqui do torneio da Independência, e vai ser jogão de bola, porque tivemos já juntamente com a comissão técnica, já pegando a escalação aí dos dois times, e pelo que conheço do futebol do município de Turiaçu e região, dois grandes times, jogão de bola. Para quem pensa que vai ser jogo fácil, no torneio da Independência não existe jogo fácil. Vai ser jogão, aqui é só mata, não é mata-mata, é perdeu, saiu. Então a expectativa de um grande jogo. Eu, Saulo Augusto e Carlinhos no comentário. Fala, Carlinhos, a expectativa desse jogão de bola hoje aqui na Arena Castanhal, garoto.

0: Como eu já falei, o Denilson é o goleiro, um dos destaques do time do Jaibara. Nós temos o Adonai, o Jadson também, o mais conhecido aí, tem o Dierlison, também conhecido aí como o atacante que promete fazer gol aí nesse time do Jaibara. Já os times ficando enfileirados ali já em campo e já já a gente tem a emoção do futebol aqui na TV Turiaçu e na Rádio Turiaçu FM, levando as informações para você direto aqui da Arena Castanhal. Quase tudo pronto, quase tudo pronto. Já já entramos ao vivaço na Arena Castanhal, lá em campo, com todas as emoções, com nossos repórteres lá nas duas comissões, nos dois bancos, fazendo a transmissão para você, levando as informações do banco, tanto do Sampaio Correia quanto do Jaibara. E nós temos aqui, claro, uma equipe completinha, completinha para levar a informação e a emoção do esporte, do futebol amador aqui do município de Turiaçu. Fique conosco e compartilhe aí para seus amigos os links. Deixe, claro, aquele like aí pra gente, pra fortalecer aí o nosso trabalho. Se você estiver gostando, dê aquela opinião boa. Se você não estiver gostando, dê aquela opinião também, que a gente tá aqui e pode melhorar a cada dia o nosso trabalho. Dê aquela força pra gente, você que esteja com a gente. Deixe, eu trabalho de sexta, sábado, domingo e segunda-feira, terça, quarta e quinta. Tem o grande narrador Fábio levando as emoções direto aqui da Arena Castanhal. Já. Vamos levando já tudo, quase tudo pronto aqui, já direto da Arena Castanhal. Já ali, prontinho para entrar em campo. Já o time do Sampaio Correia naquela última resenha, naquela última conversa de vamos lá, dando aquela força geral. Já o time do Jaibara já só no aquecimento ali dentro de campo, tudo certo aí pra gente começar o jogão. Vamos lá, galera, vamos chegando, vamos espalhando aí o link da TV Turiaçu para você, para todos os amigos aí. E a gente manda, claro, aquele alô esperto aos nossos vizinhos aí de Turilândia, Carutapera, Bacuri. Galera lá de Trajano, sempre ligado com a gente, galera lá de Trajano. Um abraço aí, o grande Zé Trajano, ligadinho com a gente sempre. Vamos lá, já tudo pronto. Hoje quem vai é pro centro de campo. Vai pro centro de campo ali, o pé queimado é o árbitro central, o primeiro auxiliar é o Firico e o segundo auxiliar é o Folete, segundo auxiliar, primeiro auxiliar Firico e o árbitro central ali é o pé queimado. Tudo pronto, meu garoto, já conferindo os últimos detalhes ali para começar o jogão de bola aqui na Arena Castanhal. Já estamos, já por conta do árbitro, ele pé queimado. Tudo certo para você. Olha no relógio, apita, começa o jogo. Começa o jogo aqui na Arena Castanhal. O time do Jaibara já vem brigando por ela. Mais uma já vem chegando. Ele, Adonai, sai carregando pelo meio de campo. O camisa número 10 do time do Jaibara. Ele, Peru, já sai carregando. O Peru jogou por ali para seu companheiro. Ele, Louro, tá no chão. Falta! A primeira falta do jogo ali pelo meio de campo, Carlinhos.
1: Vai para o ataque.
0: E já sai lançamento direto por ali pra cortar. E que vinha o Dielison, tentou buscar. Chega a Donai, corta para o Jaibara. Está levando pelo meio de campo, carrega por ali ele mais uma. O camisa número 11 é o Endri. Já paralisado o jogo, paralisa e bola em favor.

pauta a falta, já sentiu ali o jogador do time do Sampaio, ali agora tá dando aquela amarradinha na chuteira, o árbitro em cima do lance, dá uma olhada, dá uma verificada, vê...

chegou na velocidade, Cauã. Vou lá da marcação, chegou, atenção pra cortar, volta mais uma com Pirrita. Pirrita saiu levando, carrega, chegou ele, Cauã, pelo meio, no bate e rebate, chegou de Ellison, paralisa e marca, bola em favor do time do Jaibara, Carlinhos. Carlinhos está aqui com probleminha no microfone, já ele está ao vivaço novamente com você. É isso aí, veio um toque e o árbitro paralisou e marcou. É bola em favor aí do time do Jaibara. É, tá conversando ali com o bandeirinha pelo fone ali, pelo radinho, o árbitro. E vamos ver o que marca. Um puxa para um lado, outro puxa para outro. Meio indeciso ali na hora de marcar a falta. Muita conversa com o bandeirinha. Mas agora sim, já tá tudo pronto. Quem vai para a batida? Ele já disse do Jaibara. Já tudo certo, já prontinho, marcando a barreira ali. O árbitro, ele pé queimado, pede três na barreira, é o goleirão Denilson, é o goleirão ali, Poló tá já na barreira pedindo três, o Jadson dá 3, 4, 5 passos para trás, autorizado, Jadson no travessão! Que bola batida pelo Jadson, goleirão Poló subiu, mas não alcançou, ela bate no travessão, passou por cima do gol, teve a primeira grande chance aí o time do Jaibara, Carlinhos. É isso aí, agora a rede soltou e estão dando uma arrumada ali, a organização dando uma arrumada, já tá tudo pronto ali, o Pacamão dando aquela arrumada ali na rede, mas já está... Vai começar novamente por ali o zagueirão do time do São Paulo.

ficar no chão e o árbitro paralisar e marcar. É falta em favor do time do Sampaio. Falta em favor do time do Sampaio. Vem pra cima. Agora vem bola parada. Vem chuveirinho na área do Jaibara. Eu vinha dizendo, você ouvinte da TV Turiaçu, você ouvinte da Rádio Turiaçu, é jogo bom. Vai ser jogo corrido, jogo pegado aqui na Arena Castanhal. Quem vai pra cobrança agora do Sampaio? Camisa número 10 do time do Sampaio. O 10 do Sampaio vai pra cobrança por ali, o 10, já chega, a batida vem rasteira, mas pega mal, essa bola foi direto pela linha de fundo, é só tiro de meta em favor aí do time do Jaibara Futebol Clube, lá de Rafael Carlinhos. E vem saindo novamente por ali ele, o camisa número 11 é André. O André sai levando, já chega pelo meio, já sai jogando com o Cauã, faz o lançamento, tentando buscar o Faca, mas não teve o domínio, o goleirão saiu para fazer a defesa. Já joga atenção, o time do Sampaio vem pela esquerda de ataque, brigando por ali o Enzo sai levando. Eu falei, ele é brigador, não desiste da jogada, fica com o arremesso lateral, o time do Jaibara, já sai jogando com o Cauã chegou, não teve o domínio de o Riquelme, e essa bola sai novamente em favor do time do Sampaio Correia. Agora em favor do time do Sampaio Correia vem ele, atenção, o lateral esquerdo já foi, cobrou, já chega Enzo pra brigar, chega cortando pelo meio, agora o Pirrita já sai lançando, é bola em favor do time do Jaibara pra fazer o corte, cortou errado, o garoto ele já disse o corte e sai recuperando novamente por ali pelo meio, o Endre sai jogando, é um pé de ganha danado pelo meio de campo, chega novamente ele, já disse, sai levando pelo meio, carrega, Louro, briga, volta com o zagueirão, gordo pra sair jogando, já sai no ataque, brigando com o Dielison sai jogando por ali mais uma vez com ele, o Jadson, o lateral esquerdo do time do Jaibara, jogou com o Dielison, partiu pra cima da marcação do zagueiro, corta, Dielison fica com ela, briga pelo meio, joga com o Louro dominou, já chega mais uma Jadson, olha a tabela, a triangulação pelo meio, muito forte, sai mesmo no chão, o Louro recupera, sai brigando com o Endre sai jogando, já joga com o Jadson, o lateral esquerdo olhou, vai fazer o cruzamento, vem a marcação, cruzamento, desvio, Peru não alcançou essa bola, veio o cruzamento da esquerda para a grande área do time do Sampaio Correia e o Peru não alcançou, bate ali na canela, saiu pela linha de fundo, é tiro de meta, Carlinhos.

meio, como disse o Carlinho, tá embolado. Agora vem o Enzo pela velocidade. Ele é Adonai, Adonai, vem Enzo, sai. Segura, faz a proteção, faz o pivô por baixo, por ali Adonai. Bota essa bola pela lateral, o arremesso em favor do time do Sampaio. 0-0 é o placar do jogo pra você, ouvinte. 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É, pro canal da TV Turiaçu FM. Lá vem chegando mais uma, agora o time do Sampaio Corrêa jogando, atenção, batendo de três dedos, em cima da marcação. Essa bola veio...

Enzo dominando, chega Enzo, interceptado pela marcação, chegou, bagaço pra batida, e a defesa do Denilson, bela batida, Carlinhos.

perdeu mais uma e ficou no chão, paralisou e marcou. É, Carlinhos, foi falta ou o árbitro só mandou parar para o atendimento do jogador?

É isso aí, vem Pezão, Pezão que vem de Bacuri pra jogar esse torneio da Independência, contratação do time do Sampaio. Chegou Enzo, bateu fraquinho o atacante do time do Sampaio Correia. Mais uma chance aí para o time do Sampaio. O ataque tá começando a finalizar e o Denilson bem postado novamente para fazer a defesa. É isso aí, você que tá ligado conosco, vai passando aí o link para seu amigo. Se conecte aí com Saulo Augusto, narrador, e Carlinhos no comentário, levando a emoção do futebol amador aqui de Turiaçu, torneio da Independência aqui em Castanhal, na Arena Castanhal. Vem Jadson, o lateral do time do Jaibara, já está jogando por ali com o atacante, ele é o Dielison, briga por ela, faz o pivô, sai jogando, bagaço na marcação, sai jogando e fica com o arremesso lateral, time do Sampaio. É bola para o Sampaio Correia, lá de Nova Correia. O Jaibara, você que tá ligado, é de Rafael, ligadinho com a gente, toda a galera lá em Antônio Dino, muito obrigado você pela participação com a gente lá em Santo Antônio também, galera lá de Mutuoca, muito obrigado você de Fortaleza. Fortaleza que no primeiro jogo de abertura teve uma grande vitória em cima do atual campeão Canarinho. Rapaz, hoje de manhã tivemos jogo também, Colônia Amélia e Bandeirante. Colônia Amélia venceu por 1-0 o time do Bandeirante, Carlinhos, e é o time que vai enfrentar o time de Fortaleza. Outra cocada para Fortaleza. Enfrentou o Canarinho, atual campeão, passou Colônia Meia pela manhã, vai enfrentar Fortaleza.

É isso aí, mas de um jogo para outro muda muito, né? Como a gente diz, time acostumado a disputar torneio, time grande. Vamos ver, tem jogo e a gente vai estar levando para você toda tarde daqui para frente até dia 7 de setembro e toda tarde às 4 horas estaremos ao vivaço aí levando as informações para você do futebol amador aqui de Turiaçu, Maranhão. Se ligue com a gente e vem agora o time do Sampaio Vinha, porque saiu essa bola pelo arremesso lateral em favor do time do Jaibara. Lá vem chegando o Jaibara com o Jadson, lateral esquerdo, sai jogando, já busca por ali o Dielison sai jogando, já perdeu, o Bagaço recupera pelo meio, briga por ela mais uma, o Endre não teve o domínio, o Bagaço recuperou, lá vem chegando na velocidade por ali o Eric, pra cima, bateu travado, fica com o Eric novamente, partiu ele, camisa número 9, tentou buscar o Enzo, essa bola passou por todo mundo, fica com o time do Sampaio, novamente vem cruzamento, Denilson dá um soco nela e bota essa bola pela lateral, Carlinhos.

O baixinho, atenção, jogou pelo meio. Vem Davi, sai jogando. A marcação 3 em cima do Davi. Por baixo, chegou Riquelme. Bota essa bola pela lateral. O arremesso em favor aí do time de Nova Correia, do Sampaio Correia. Essa aí, atenção, já briga mais uma por ali, Cauã. Cauã sai jogando, pezão, afasta o perigo. Bateu em cima do Riquelme, explodiu. E o goleirão foi pra ficar com ela, o Poló. E sai jogando por ali com Zé. Zé pelo meio de campo, tentando fazendo por ali a tabela. Bagaço já segurou. Pela lateral direita, sai jogando o time do Sampaio. Lá vem na velocidade. Chegou pra bater pra fora. Rafael sai jogando, saiu levando lá do meio de campo e costurando a zaga do time do Jaibara. E bateu, mas bateu mal, Carlinhos. Muito bem, Carlinhos. Olha, o Rafael, que no ano passado jogou pelo time de Santo Antônio. É um bom jogador, Rafael. É, joga ali pela meia. Já sai jogando mais uma por ali. Ele já disse, lá vem Jaibara pelo meio. Olha pra quem jogar. Vem Cauã. Ei, o Cauã sai jogando mais uma, buscando o Endre. Cauã pra ficar com ela. Vem pra cima da marcação ali do Atenção. Atenção.

mais uma. Ele, camisa número 10, lá vem Enzo. Lançamento pro Eric. Adonai chegou pra cortar. E vem o Jadson, o lateral esquerdo do time do Jaibara, sai carregando por ali pela esquerda do time do Jaibara. Já domina, faz a tabela, joga por ali com ele de Ellison. Já tenta buscar. O Jadson fica com o Endre. Lá vem Endre que foi fazer o cruzamento direto. Bateu direto pra fora. O goleirão Poló tava no primeiro pau. Ele veio correndo, veio voltando, mas a bola veio por cima, Carlinhos. Veio pra batida, veio pra batinha aí.

tentando buscar seu atacante, Eric, é ligeiro Eric, chega pro Aligordo, já domina, botou pra Jadson pra Endre, Endre sai carregando pelo meio, acha mais uma por ali, ele camisa número 5, Pirrita sai lançando, essa bola chegou, e Gordo corta apontando pra frente, já tentando buscar o Dielson, chega Pezão, ajeita, já bota pra Bagaço, é, sai jogando por ali, é o Zé domina e botando pelo meio, tenta buscar, Eric não domina, Adonai corta, e lá vem Rafael, tá liso, tá um azogue, vem pra cima, bonita finta, chegou, passou, tá no chão, falta nele, Carlinhos. É, ali quem tá é o Enzo. Enzo tá na bola. Ele e Pezão. Pezão zagueiro e o Enzo atacante. É isso aí. E rendeu um cartão amarelo para o jogador Gordo, Carlinhos. O Gordo, na jogada, levou o cartão amarelo, o zagueirão do time do Jaibara. Vai Enzo pra cobrança. O Enzo vai. Ele e o Pezão. Pezão mais distante, o Enzo mais curto. Lá vem Enzo pra fora. Por cima do gol do goleirão Denilson do Jaibara. Essa bola foi direto pela linha de fundo, direto pela linha de fundo. 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É isso aí, lá vem chegando mais uma Jadson, já chegou, já botou, já sai cortando o Zé, boca pelo...

Sampaio, carrega, briga por ela, Rafael, recupera, sai jogando, muito forte, pô, atenção, agora Pezão vai correr pra não deixar ela sair, e não deixou, segurou, lá vem, bateu em cima da marcação ali do Riquelme, fica com o arremesso lateral, o time do Sampaio Correia. O Sampaio já vem levando, já sai carregando por ali, com camisa número 10, já dominou, joga pra frente, tenta buscar, o Jadson sai jogando, a marcação é do Enzo. O árbitro disse, olha, usou o ombro na costa do jogador e a regra diz, é falta. O árbitro disse, olha, usou o ombro na costa do jogador e a regra diz.

0: Arremesso em favor do time do Sampaio Correia. Carlinhos.
1: Sampaio Correia nesse momento, o Saulo Augusto tentando chegar ao ataque, mas bem postado a equipe do Jaibara, o camisa 4 do Jaibara, o Adonai, sempre muito

0: Cruzamento, tentando buscar Riquelme, na frente do pezão que é 12 metros de altura, o Riquelme com 1,5 metro dificilmente vai ganhar essa bola, tem que estar muito bem posicionado, só via um atacante que era bem posicionado para essa coisa, que era o baixinho Romário. O baixinho camisa número 11 era diferenciado. Agora vem Riquelme, tentou balançar para cima da marcação, ficou com Peru, camisa 10, saiu, lançou para Louro, segurou, fez o giro na marcação, voltou com o Jadson, saiu, costurou para a batida, cortou a zaga. A zaga do time do Sampaio afasta e sai jogando com o Eric. Se deixar, ele leva. O Eric é habilidoso, chegou, falta, Carlinhos.
1: Falta, bem aqui na nossa frente, Saulo Augusto, não tem como reclamar. O jogador da equipe do Sampaio, camisa de número 9, o Eric, fez a falta aí no jogador da equipe do Jaibara, o camisa 4, Adonai. Falta que ele mesmo, Adonai, vai cobrar. 0-0, em nome de supermercado, melhor dizendo, supermercado Gabi, aqui no campo, 0-0.
0: E a Adonai sai jogando pelo miolo da zaga do time, ali do Jaibara, sai carregando, pode se complicar o Adonai, ali na frente do Rafael, é perigoso, o Rafael segura, balança pra cima da marcação, vai fazer o lançamento, intercepta a jogada certinho o Jadson, e sai jogando agora, tentando buscar o Jelison, o Adonai é perigosamente, saiu jogando aqui da direita para a esquerda do campo e no meio de três marcadores, ia se complicando e entregando ali o ouro para o time do Sampaio Corrêa.

Passa jogando, lançamento pro Riquelme. Riquelme deixa a bola passar. Atenção na marcação, vamos ver quem leva melhor. Um baixinho pra cima do outro. Aí chega por ali, atenção. Riquelme sai levando, voltou pro Lô.

0: pressão, sobrou, lá vem, chegando pro ali o Dielison, brigou, saiu, jogou, chegou o zagueirão pra cortar e ficou pedindo a falta o atacante ali do time do Jaibara, caído na grande área aí do time do Sampaio, Carlinhos.
1: Olha, Saulo, se tivesse um replay, o árbitro tivesse como ir ao VAR, ele ia marcar pênalti nesse lance. Porque foi pênalti, o zagueiro da equipe do Sampaio Corrêa meteu a mão no rosto, né, do atacante da equipe do Jaibara. Pra mim, bola que seria penalidade, mas o árbitro olhou pro bandeirinha, ele muito mais próximo deveria tomar uma posição, mas ignorou e, claro, o jogo segue nesse momento 0-0. Informou Florencio Neto, Detinha e também Jamilson da Sabrina, Saulo.
0: Muito bem, Carlinho, muito bem visto, muito bem comentado. Era o Dielison, atacante, brigando no meio de três. O zagueiro foi fazer o pivô e aí usou o braço ali. Talvez não foi com tanta força, mas aí a regra diz que quando usa o braço acima do ombro, o árbitro tem que paralisar, marcar a falta e dar o cartão amarelo, não é isso, Carlinhos?
1: Exatamente, isso, nem isso aconteceu. O time do Jaibara está jogando, deu uma certa organizada agora um pouco mais no jogo, né? O ataque fluindo mais pela esquerda, mas vamos ver o que vai acontecer. 0-0 para cá do jogo, Saulo.
0: 0-0, agora vem o Endre pelo meio, perdeu para Rafael.

Bola parada, vai jogar na área. Vem chuveirinho na área do time do Sampaio. Alô, você lá de Nova Correia. É, fica ligadinho com a gente. É você aí, deixa aí seu like. Deixa o likezinho, um joinha pra gente, que você que tá gostando aí da nossa narração. E vem agora o time do Jaibara virando.

0: Mas talvez o Sampaio Correia, esse aqui, parece que não está assim, muito diferente do nosso Sampaio Correia lá, lá de São Luís, né, Carlinhos?
1: Exatamente, Saulo. Eu ia comentar isso daqui a pouco, mas você já antecipou exatamente.

0: Ação do Cauã, já dominou ele, que vai sobrar pra bagaço! Que defesa, queima-roupa, fez Denilson! E vem o Jaibara na velocidade, tentando buscar o contra-ataque pra fora! Essa bola veio por ali com o Dielson viu o goleiro no primeiro pau novamente, ele tentou encobrir o goleiro! Dois lances, lindo, lindo, só faltou o gol, Carlinhos!
1: Dois lances, o primeiro lance, uma pancada, mas tinha um muro na frente chamado Denilson, e aí bagaço não conseguiu esbagaçar o muro. Ficou por isso mesmo, e a bola no contra-ataque, quase a equipe do Jaibara fazia um golaço, mas ela se perdeu pela linha de fundo. Já no ataque novamente, Jaibara, Saulo.

0: disputa pela lateral, o arremesso é em favor do time do Sampaio Correia. Pela esquerda vem atenção, já está jogando mais uma com Enzo, briga, joga por ali, agora o Pirita, bota essa bola novamente pela lateral, o jogo, o Carlinhos queria um jogo mais corrido pela lateral, agora a bola não quer mais sair da lateral, Carlinhos.
1: Acho que eles me ouviram, Salo, acho que eles me ouviram, os dois times me ouviram e estão jogando pelos lados, esqueceram que o meio campo não é só para ficar embolado, então bola agora pelo lado direito, lado esquerdo.

0: nada a ver.
1: Bola pra frente, essa bola vai saindo pela linha de fundo. É só tiro de meta em favor do time do Sampaio Correia, Carlinhos.
0: Tiro de meta em favor do Sampaio Correia. O Jadson simplesmente se livrou da bola. E tá aí Pezão com a bola, tentando e procurando um jogador para que ele possa sair jogando. Mas todo mundo marcado, embolado. Olha aí, chutão.
1: É isso aí, Carlinhos. Tá faltando mais... mais movimento. Olha agora chegando o Rafael. O Rafael agora tentou encobrir o goleiro. Denilson deu aquele soco perigoso ali pra frente da área do seu time, do Jaibara. Olha a bola, soltou! O goleirão bolou! O jogador Riquelme não teve a atenção na jogada, porque se ele olha... ia ficar pra fazer o gol sozinho. O árbitro deu escanteio, Carlinhos, na jogada.
0: É porque o goleiro no primeiro lance ele tocou na bola, no segundo lance ele não tocou, mas o primeiro valeu o escanteio. E como você disse, o atacante da equipe do Jaibara, o Riquelme, pensando que a bola tinha saído pela linha fundo, a bola estava em campo e ele esqueceu, e aí ganhou ainda o escanteio. De quebra ganhou o escanteio. E a bola vai chover na área da equipe do Sampaio.
1: Carlinhos, na minha ideia, ele pensou que o goleiro tinha pego a bola no ar.
0: Verdade, também.
1: A bola não passou. E ele não foi. Autoriza o ato, lá vem escanteio. Bola bateu, passou por todo mundo. Ele deu... a bola saiu, né, Carlinhos?
0: Segundo. A bola
1: fez a curva.
0: Se perdeu por trás da linha de fundo. E, claro, é tiro de meta nesse tipo de lance. 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

fazer o lançamento do Jadson, tá muito chutão. É, pega de lá e lança. Agora vem chegando por ali, Rafael. Sentiu ali no primeiro lance, mas chega Jadson pra cortar. Eric recupera para o time do Sampaio Correia, botou pra ele.

0: Essa bola saiu, arremesso aí em favor do time do Sampaio, chega mais uma vez o time do Sampaio, Carlinhos.
1: Olha, Saulo Augusto, se tivesse uma enquete aqui já para escolher o jogador nesse momento, o Denilson com certeza seria o cara para ser escolhido, porque está ali muito bem postado na sua posição de goleiro, e todas as bolas, inclusive aquela que Bagaço chutou cara a cara, ele estava presente e fez a defesa. Mais uma vez, ele se posiciona bem, faz a defesa. E claro, 0-0 é o placar do jogo, informou Loja Eletro lá, Saulo.
0: E vem agora Enzo na velocidade, saiu da marcação, vai pra batida! Bateu, mas o Eric também pedia só ali pela direita, Carlinhos. O Enzo agora também deu uma de fominha.
1: Muito fominha, e pediu, quem sabe aí, o primeiro gol da...

O jogador é do time do Sampaio Correia, o Davi disse aqui não. Aí vem atenção, balançou, levou, chega pra cima. O atenção, quem disse que ele tem 40? É, joga muito, é, com habilidade e a disposição de 18.

0: Pega por ela, lá vem o goleirão, bola para ficar com ela. Deu uma quicada e aquele susto e o goleirão foi, ficou com ela, Carlinhos.
1: Olha, duas coisas muito bem diferentes aqui nesse jogo. Os dois goleiros, o Denilson de um lado faz várias defesas. Já a gente percebe que o goleiro Poló, da equipe do Sampaio, meio inseguro debaixo do travessão. Não sei porquê, mas todas as bolas muito inseguro, Saulo.
0: É isso aí, vem Sampaio correr novamente, lá vem Rafael, faz um giro no meio de dois, tá jogando uma bola lisa o Rafael, sai deslizando, chega por ali, perdeu pro Endre, o Endre está jogando com o Peru olha pra quem jogar, já joga Cauã, Cauã está jogando por ali, o Dielison balançou pra cima da marcação, botou pro Riquelme no meio de dois, clareou, segue o jogo, garoto, nada segue o jogo, agora vem lá agora o time do Sampaio, pelo

0: Sai jogando por ali com Edielson. Agora o árbitro pegou a falta em cima do Cauã ali, pela lateral direita, em cima do lateral, Carlinhos.
1: Isso mesmo, a equipe do Jaibara tocando a bola por cima, por baixo, fazendo aquela triangulação perfeita, chega para tentar chegar o ataque aí, claro. Quando saiu do seu marcador, recebeu a falta, o camisa de número 2, né, da equipe do Jaibara, o Cauã Saulo Augusto. 0-0 é o placar do jogo, informou Gabi Supermercado, Saulo.
0: É isso aí, Carlinhos. Olha, Carlinhos, o técnico aí do Sampaio Correia, o Negra.

0: isso aí, o Odair, que é, além de auxiliar, já vi também que é massagista. Foi com aquela águazinha milagrosa, já passou e já tá tudo legal, Carlinhos.
1: Pois é, rapaz, essa água tem, deve ter algum remédio dentro dele, alguma coisa nessa água, porque é só passar água, o jogador levanta e o camisa 3 da equipe do Jaibara, o Gordo, vai fazer a cobrança, Saulo.
0: Já jogou virando a jogada pro tentando buscar por ali, o Jadson de cabeça pro meio do gol, Pezão pra cortar. O Pezão faz o lançamento tentando buscar por ali seu atacante, o Rafael não teve domínio, lá vem chegando. Agora o Endre, já joga pra ele, o garoto Riquelme balançou pra cima da marcação, tirou o Rafael pra dançar. O Rafael já chega, é mais experiente no meio de dois, paralisou e marcou. Falta de ataque, Carlinhos.
1: Falta do Riquelme, ele prendeu a bola, bola presa e falta, já a equipe do Sampaio cobrou e já sai pro ataque, Saulo.
0: A bola tem que estar em jogo, bagaço pra cortar, já bota por ali, de camisa número 10, jogando com o Rafael, solto no jogo, Rafael, ali pelo meio de campo, faz a virada de jogo, de bola por ali pra Zé, pediu o cruzamento pra virar, chega, Pirrita pra cortar, vem bagaço, já domina, lá vem o 10, sai, carregando pra cima da marcação, quem sobe a Donai pra afastar, o zagueirão corta no momento em que apita. Fim de primeiro tempo aqui na Arena Castanha, 0-0 no placar do jogo Sampaio e Jaibara, Carlinhos.
1: 0-0, Saulo Augusto, o jogo nesse momento começou um pouco trancado, mas depois as equipes conseguiram deslanchar um pouco no jogo. E claro, ficou aí no primeiro tempo 0-0. É o placar deste primeiro tempo aqui na Arena Castanhal. Você que acompanhou, claro. Vamos agora, já aqui, fazer um pequeno comentário a respeito desse primeiro tempo, Saulo Augusto. E claro, vamos com certeza avaliar esse primeiro tempo, porque de certa forma teve um bom jogo. Já aí dos 20 minutos para frente, um bom jogo, deu uma melhorada. Mas mesmo assim o gol não saiu, Saulo Augusto.
0: Muito bem, Carlinhos, olha, o time do Sampaio Correia, ao meu ver, teve mais chance, muito mais chance até, e finalizações também, contra o time do Jaibara, principalmente o Bagaço, que chutou duas vezes, duas grandes defesas que foi do goleirão Denilson, que, como você frisou, muito bem frisado, tá sendo o melhor jogador do jogo até agora, é o Denilson, por ter feito belas defesas, mas até agora não tivemos gol, mas logo no começo do primeiro tempo, não sei, a estreia sempre é mais nervosa, o jogador entra nervoso no campo, por mais que já são acostumados a disputar torneios, jogos grandes aí pelo município, mas quando é uma estreia, sempre tem aquele, dá mais no torneio da Independência aqui em Turiaçu, que é mata. Não é o mata-mata, é o mata. Perdeu, saiu. Sempre tem o nervosismo de não errar, tem que querer acertar a todo momento. Mas aí ficou acabando em que embolou aquele pé de ganha danado ali no meio de campo. Quando ia para lateral, tinha aquele bolo de 4, 5 jogadores. Um perdia, outro ganhava. Não tinha aquela técnica, aquela qualidade de jogo, como você frisou muito bem, Carlinhos.
1: Pois é, Saulo Augusto. Os dois clubes, no início do jogo, a gente fez um comentário a respeito de como estava se comportando dentro de campo. Uma dificuldade muito grande de entrosamento, a bola naquele bate-rebate, chuta daqui, chuta daqui, muita dificuldade de chegar ao ataque. A partir dos 20 minutos, as duas equipes começaram a equilibrar o jogo. E quando equilibra o jogo, começaram também a suprir uma necessidade que eu tinha comentado no início, que era a falta de jogadas pelas laterais, tanto direita quanto esquerda. Os dois clubes utilizaram, a partir dos 25, 30 minutos, esses dois fundamentos, de jogar pelos lados. E aí deu uma certa abertura no jogo, os dois clubes começaram a jogar um pouco mais, e aí o Denilson, goleiro da equipe do Jaibara, se destacou. Como eu disse, se tivesse de escolher o jogador melhor em campo nesse primeiro tempo, o Denilson foi o destaque. Quem chutou mais nesse momento também foi o jogador Bagaço, que tentou tirar o murão que está instalado na equipe do Jaibara, que é o goleiro Denilson. Mas vamos ver o que vai acontecer no segundo tempo. Precisa ver a confiança do goleiro Poló, da equipe do Sampaio, porque eu percebi muita falta de confiança em determinados lances. Ou seja, muito calado, não fala com a sua zaga, apenas o Pezão, que é o zagueiro central, faz algumas observações, grita com um, fala com o outro, mas o goleiro, de certa forma, muito tímido dentro da área, não comenta nada com seus jogadores, e quem sabe, no segundo tempo, quando a gente voltar do intervalo, as coisas podem estar melhorando. E, claro, a gente vai comentar daqui a pouco no próximo bloco daqui da nossa transmissão, Saulo.
0: Muito bem, Carlinhos, muito bem. É isso aí, você fique com a gente. Já estaremos novamente com você, querido ouvinte. A gente vai tomar aquela água e já, mais 5 minutinhos estaremos ao vivaço com você.

0: É de segundo tempo aqui, segundo informações do banco que estava ali pegando mais informações ali com os técnicos. O jogo é tanto do time do Jaibara quanto do time do Sampaio, os técnicos dizendo que vem pra cima pra tentar o gol. E começou já com o time do Jaibara em cima do time do Sampaio. Já vem chegando por ali agora o time do Jaibara. Já briga por ela, já carrega. Já sai por ali mais uma vez o time do Jaibara. Falta, Carlinhos!
1: Falta dois jogadores da equipe do Sampaio e também da equipe do Jaibara no chão. Ambos querendo a falta. Até agora o árbitro está olhando para o Bandeirinho. Isso está me irritando aqui, Saulo, porque quem define dentro de campo não é o Bandeirinho, é o árbitro. Porra, ele está perguntando aqui para auxiliar o quarto árbitro se foi falta de quem. O árbitro não sabe de quem foi a falta. Isso é que é estranho. O que está fazendo o árbitro, então? Só para levantar jogador, apitar a saída e início de jogo? Que ele está perguntando para o Bandeirinho o que foi, pergunta para o quarto árbitro o que foi. O que está acontecendo com a arbitragem? Saulo Augusto.
0: Muito bem, Carlinhos. Agora a gente vai por ali mais uma com o Bagaço. O Bagaço faz o lançamento. Adonai chegou para cortar mais uma. Adonai bota essa bola pela linha de fundo. É escanteio em favor do time do Sampaio. O Rafael é o camisa número 10. É o França. O França, camisa 10, já vai para o tiro de canto por ali. Mandou que alguém ali fosse botar a bandeirinha lá no canto ali, o árbitro. Agora autoriza. Vem França pra cobrança no segundo pau. Subiu o gordo pra afastar. Vem Louro. O time do Sampaio é todo ataque. Lá vem agora a Dona. E deu uma canelada. Essa bola foi pela linha de fundo. É escanteio novamente. É, Carlinhos, ali no banco do time do Sampaio, é um pouquinho que eu cheguei aqui em cima da hora, porque o Atenção passou mal e não deu pra voltar. Entrou no lugar dele o Marquinhos, camisa número 22, eu já comento. Vem chegando mais, agora chegando por ali o time do Sampaio, subiu o gordo novamente, deu um tapa nela, essa bola sai pela linha de fundo. É, o árbitro viu que pegou o último toque no atacante do time do Sampaio, e ela foi pela linha de fundo. É tiro de meta em favor do time do Jaibara. Pois é, Carlinhos, eu vinha comentando que o Atenção passou mal, se deitou ali por cima ali do banco, e aí levaram ele para dentro do vestiário, chamaram o médico que fica aqui embaixo, e aí ficou aquele corre-corre danado lá, e aí eu acabei tentando ver o que estava acontecendo. Fiquei ali em cima, porque o técnico, o Negra Velha, estava me passando que o Marquinho ia entrar, mas não porque o Atenção tinha passado mal. Mas aí depois foi que eu peguei a informação que o Atenção estava mal. Mas já olhei ele por ali, já está tudo bem.
1: Pois é, deram atenção ao Atenção, né, Saulo Augusto? Deram atenção ao Atenção e, claro, ele está melhor agora. Então, bola no ataque agora para a equipe do Sampaio Correia, camisa 5, Bagaço tem oportunidade, Saulo Augusto, de jogar na área e tentar aí abrir o placar 0-0, informou KB Confecções, Saulo Augusto.
0: É isso aí, lá vem Bagaço pra cobrança de cabeça, gordo novamente pra afastar, sai jogando o time do Jaibara pelo meio, agora Louro no meio de 1-2, marcação do Sampaio em cima. O Sampaio marca em cima, não deixa o time... Não deixa o time do Jaibara sair. Agora sim, vem bola em favor do time do Jaibara. Tenta buscar ali, tenta buscar uma reação o time do Jaibara. O time do Sampaio tá mais ataque neste começo de primeiro tempo. Agora vem jogando por ali mais uma o Cauã. Cauã não teve o domínio, sai jogando por ali ele. Já carrega, sai jogando o Rafael. Tenta brigar por ela. Chega mais uma ali, os... Zé que tá jogando por ali, não teve domínio, era o bagaço que vinha tentando buscar ela, saiu pela lateral, o arremesso fica em favor do time do Sampaio Correia, que logo no comecinho deste primeiro tempo, vem pro ataque tentando buscar o seu golzinho. Agora vem Marquinho, o camisa número 22, já sai jogando pela esquerda, já domina o Rafael, já briga por ela, não teve domínio, carrega, era ele o... jogador Rafael tentando buscar, agora vem na velocidade tentando, agora saiu, vai pra batida, gordo, chega certinho na hora exata, Endre, deu um tapa nela, sai jogando, carrega, Chegou Pirrita, Pirrita já dominou, Louro pelo meio, sai levando, o Louro chega, vira por ali, Pirrita domina, vai virar o jogo, na velocidade do Cauã, Cauã segura, marcação, chega em cima dele, Rafael, lá vem cruzamento, nas mãos do goleirão Polo, que agora agarrou com segurança, Carlinhos.
1: Pois é, o Polo agora demonstrou segurança, já sai jogando, quer o primeiro gol a equipe do Sampaio, mas enfrenta uma zaga bem montada, a equipe do Sampaio Correia, e zaga da equipe do Jaibara, muito bem postada, e mais uma vez o camisa de número 4 do Jaibara, o Adonai, tira, deu uma cabeçada, joga pela lateral, o camisa 22 agora do Sampaio faz a cobrança, Saulo.
0: E já cobrou Marquinhos saindo com o Eric por ali, não teve o domínio, essa bola saiu pela lateral, mais um arremesso agora em favor do time do Jaibara.

Lançamento para Riquelme, saiu o goleirão, já fez a defesa e já saiu jogando. Vem por ali o Zé, Zé olha por ali para quem jogar, a marcação é do Louro, por baixo o Louro chegou, na bola, essa bola sai pela lateral.

0: pra fazer a defesa novamente. É isso aí, Carlinhos. Novamente o Denilson pra fazer essa defesa. Veio pra aqui.
1: Mais uma vez o Denilson e eu também, que a bola tá me procurando aqui em cima da cabine de transmissão. 0-0 pra cá do jogo. Sai o Denilson de um lado, tirando. E do outro lado tem também o zagueiro aqui, o Pezão, Saulo Augusto. Ataque de novo, Sampaio.
0: E vem Sampaio chegando por ali, o Endre. O Endre deu um tapa nela, botou essa bola pela lateral. Já chega por ali, Elisé. Olhou pra quem jogar, chama Enzo. Segura, faz o pivô. Lá vem dominando pelo meio. Joga com o bagaço tá sozinho. O volantão vai levando, ele bate forte pra fora. Tô contando, Carlinhos. Um, dois, três, chute do bagaço. Esse agora foi pra fora, mas pegou bonito, garoto.
1: Eu não sei não, se não tiver cuidado, como o técnico tá reclamando aqui, o técnico da equipe do Jaibara tá reclamando, o Rubem tá dizendo o seguinte: olha o meio, olha o meio, olha o meio. E aí o meio chutou. Por pouco a bola, não dá muito trabalho aí ao goleiro Denilson. Ele só acompanhou, ela se perdeu pela linha de fundo. 0-0 é o placar do jogo, informou Júlio Filho, Saulo Augusto e Sindicato da Agricultura Familiar, Saulo.
0: É isso aí, ficou sentindo ali o jogador Enzo do time, é o atacante Enzo aí do time do Sampaio Correia, e sentindo muita dor, agora entrou aí o Dan, pra fazer aquela massagem, jogar aquele gelzinho milagroso ali no tornozelo do atacante do Sampaio, e vamos ver o que que acontece. A gente só torce pra que dê tudo certo aí e não aconteça nada. Vamos pro jogo. Agora levanta por ali. O árbitro já manda sair, porque teve atendimento no campo. Quando há atendimento no campo, o jogador tem que sair, voltar ali pra lateral, pra que depois de um minuto aí saia. Não sei se já estão usando essa nova regra aí da FIFA, né, Carlinhos? Que depois que o jogador sai do campo, depois do atendimento, passa um minuto fora.
1: Se não está usando, mas tem que usar. Não sei o que é que diz o regulamento nesse quesito, Saulo Augusto, mas eu acho que tem que ser utilizado, porque é regra, tem que valer para todo jogo, independente que seja amador ou profissional, ele tem que ser utilizado. Falta agora em cima do camisa 7 do Jaibara, o camisa número 7 é o de Erlisson. Falta nele, o Bandeirinha está aqui fazendo sinal para o árbitro. Rapaz, eu sinceramente não estou entendendo, porque o árbitro fica perguntando para o Bandeirinha o que foi, quem fez a falta. Agora está saindo o camisa 9 do Sampaio Correia, o Eric, e vai entrar quem? Entrou o camisa 20, o camisa 20 do Sampaio, que é, deixa eu ver aqui, o Ebert, entrou o Ebert na equipe do Sampaio Correia, Saulo Augusto. Jaibara no ataque, Saulo.
0: Vai pra cobrança por ali, agora ele Pirrita, levanta o braço ali pra indicar algo. Agora vem Pirrita no segundo pau, subiu o Poló pra fazer a defesa. Olha, Carlinhos, o Ebert, camisa 20, é filho do Nova Correia, que é técnico do time de Nova Correia. Eu já tive o privilégio de narrar alguns jogos dele por aí. O rapazinho é bem habilidoso e veloz. Agora vem chegando o Ebert, eu vinha falando! Fez o corte, mas fez a falta também junto, Carlinhos.
1: Pois é, ele fez, driblou o seu marcador, mas cometeu a falta na hora do seu drible, mesmo assim ele chutou. E o Denilson, pra você ver como o Denilson tá bem postado, ele mesmo assim fez a defesa. Segue 0-0, informou Lojas a renovar, Saulo.
0: E vem Pezão agora pra cortar, intercepta a jogada, já chega por ali, agora ele Zé, o Zé joga pelo meio, Rafael faz a tabela, já joga por ali com o Davi viu a passagem por ali do Zé, na velocidade, joga pela direita, jogando, buscando por ali mais uma, agora Enzo não teve o domínio, foi interceptado e essa bola sai pela lateral. Os técnicos mudando, mexendo
1: as peças. Vai sair mudança. Vai sair o camisa, deixa eu ver aqui.
0: É o Peru, camisa
1: 10. Vai sair o Peru. É, o Peru vai sair e vai entrar quem? Deixa eu ver aqui. Quem vai entrar no lugar do Peru? Camisa 10. Vai entrar o 19. 19, eu não tenho o nome desse jogador aqui na minha relação. 19 na equipe do Jaibara. Thank you.
0: É isso aí, é isso aí, querido ouvinte da TV Turiaçu e da Rádio Turiaçu FM. Já agora vamos pro jogo. Você e tá tendo por ali um bate-papo entre Rafael e Bagaço. Quem bate a falta? Vem bola aí em favor do time do Sampaio. Vem ele, agora Rafael. Bagaço fica ali prontinho pra batida. Vem Bagaço, forte no primeiro pau, bateu pra fora. Chegou Enzo, jogadinha ensaiada, Carlinhos. Tinha por ali o Rafael que pega bem na bola. O Bagaço tava ali meio sem querer, bateu rasteirinho no primeiro pau pro Enzo chegar, bater e bater pra fora.
2: Bateu pra fora, Saulo, mas se ele dá aquele corta-luz, possivelmente até fazia, tomaria, recebia um gol a favor, né, do time adversário. O zagueiro estava muito mal postado, mas mesmo assim ele tentou, mas botou pela linha de fundo. No ataque Sampaio mais uma vez, Saulo.
0: Ela vem mais uma, Enzo tentando buscar por ali seu companheiro. Chega por baixo o Rafael pra fazer a falta. Falta em favor do time do Joibara. Falta no Louro. Já chega por ali mais uma, ele, Jadson, pra bater. Chega ele, o jogador, o Pirrita. Bota pra Louro. O Louro chegou pra batida. Bateu pra fora, pra fora, pra fora. Agora vem o goleirão, mas ficou sentindo ali o jogador do time do Sampaio Correia. Vamos ver ali se é o Rafael. O Rafael sentiu, tá mostrando algo ali no joelho. Preocupa ali o banco, preocupa o banco do time do Sampaio, porque o jogador Rafael do time do Sampaio.
1: Olha a água, não, Saulo. Não, uma vez a água chegou lá. Não sei se ela tem milagre, mas eu sei que ela chegou água e o cara levantou, Saulo. A água só se aproximou, nem chegou a colocar água, mas só aproximou a água. Não dá mais para o Rafael, não é isso? Do Jaibara, o 7? Camisa 7 no Sampaio, é do Sampaio. É o camisa 7, o Rafael. Não dá mais para ele. Vamos ver quem entra no lugar do Rafael. Aí na equipe do Sampaio, Saulo.
0: Sentiu o joelho ali o Rafael. E aí o Rafael, que era um dos melhores jogadores do time do Sampaio Correia. E vamos ver se o substituto entra à altura aí do Rafael, porque tava fazendo uma partidaça aí o Rafael. Agora vem, saiu na velocidade por ali o garoto, camisa número 19, faz o lançamento pro Riquelme. Pezão de cabeça. Essa bola, quando quica o Pezão, com seus 2 metros de altura, faz o corte. E essa bola sai pela lateral. Lá vem agora arremesso aí em favor do time do Jaibara. Saiu o Dielison, já domina, carregando por ali para cortar. Mais uma, Bagaço. E sai jogando com o Ebert, sai da velocidade o garoto. O Denilson para fazer a defesa. Já sai jogando por ali. Agora ele, o Jadson, já jogando pelo meio de campo. Já procura por ali seu camisa número 19. O gordo fica por ali. Agora vai para atendimento do jogador ali do Sampaio Corrêa. Também tá sentindo ali, eu creio que é o rosto ali, né?
1: É o que dá de se perceber daqui de longe. Não dá de se perceber aqui de longe, é que ele tá sentindo um baque no rosto. A impressão que eu tenho, até parece que tá sangrando, porque ele faz um gesto de como se estivesse sangrando o rosto dele. Mas precisa ver. Precisa ver, o árbitro foi lá, conferiu. Tá passando a mão no nariz. Claro, você que acompanha pela imagem aí pode ver de perto. Já levantou, quem sabe já está estabelecido para o reinício do jogo. 0-0 é o placar do jogo, informou o Sindicato da Agricultura Familiar, Saulo Augusto, e também Loja Eletrolar, Saulo.
0: Muito bem, Carlinho, era ali o camisa número 22, Marquinho, do time do Sampaio. Já tá tudo bem. Lá vem Pezão pelo alto de cabeça. Pezão de um lado, zagueiro. O Adonai de cabeça escora também. Já chega por ali agora o Dielison. Bota essa bola pela lateral. Segura pra ficar com ela. Já tenta buscar por ali. O França vem na marcação. Já sai jogando por ali o 19. Já sai jogando com o Louro. O Louro já domina. Jadson corta a marcação. Vira o jogo bonito pelo meio. Jogando, procurando o Cauã na direita. O Cauã levanta a cabeça pra fazer o cruzamento. Fraquinho direto nas mãos do goleirão Poló. que joga rapidinho com o Ebert, que sai jogando ali pela esquerda de ataque do time, ali do Sampaio Correia, foi interceptado pela jogada, Adonai sai jogando, carrega, joga essa bola pela lateral, arremessa em favor do time do Sampaio. Adonai agora quis dar uma de esperto por ali, talvez viu aquela indecisão que tu tava falando, Carlinhos.
1: Exatamente, a indecisão, ele acabou apostando que a bola era dele, mas o árbitro, pelo menos agora o árbitro sabia, não precisou perguntar o bandeira de quem era. O árbitro apontou em favor do Sampaio, já cobrado e falta de ataque, Saulo.
0: Falta, muito boa para o time do Sampaio. O Sampaio que tem uns grandalhões ali, na sua zaga. Tem ali o Pezão, que já vai encaminhando para ali. Tem também ali o Fernando. Tem Pezão, Fernando, que já vai encaminhando para a grande área do time do Jaibara. O Pezão já está levantando o braço. Eu quero aqui. Vamos ver o que é que dá. Agora está jogando. O garoto vem para a batida. Quem vai para a batida por ali? O jogador do time do Sampaio. França no primeiro pau. Cortou, interceptou a jogada. Lá vem bagaço para a batida. O jogador do time aquele é o Nova Correia, tá no jogo, né, Carlinhos? E agora vem chegando por ali, Elisé botando pelo meio, Davi sai levando o time de Nova Correia, carregando por ali com o Marquinho, pela lateral esquerda, bateu mal, bateu errado, já chega por ali o camisa número 9 do time do Jaibara, açaí já levando, jogou, sai carregando o Riquelme, balançou, fez a tabela, fez a proteção por ali, o bagaço e o Pezão saiu jogando pela lateral, mas deu o último toque ali, foi do jogador do Jaibara, e essa bola é em favor do time do Sampaio, Carlinhos.
1: Em favor do time do Sampaio, mas o camisa 2 da equipe do Jaibara, o Cauã, na hora que o Pezão chutou, por fato dele ser baixo, eu imagino que ele tomou aí uma bicudinha de chuteira no rosto, mas já tá em campo, tá jogando 0-0 é o placar do jogo, Saulo.
0: E vem jogando mais uma por ali, ele de Elisson, perdeu pelo meio, recupera, já chega por ali de Elisson, não teve domínio, chega Zé, recupera, bota para o time do Sampaio, lá vem Davi, dá um tapa nela por ali, o camisa número 2, o lateral do time do Sampaio, joga por ali com ele Zé, tenta buscar pelo meio, lá vem o França, joga, faz a tabela, Zé recupera, bota por ali para o Ebert, botou novamente para Zé, vai fazer o lançamento, vem por baixo, corte, essa bola vai pela lateral, arremessei em favor do time do Sampaio Correia, que vem jogando por ali o Zé, já joga pra Nova Correia, o veterano Nova Correia que tá ali no ataque, entrou ali pra substituir o Rafael ali, que eu tô observando a tática que eles estão que fizeram ali, já vou comentar. Enzo pra fora, o Enzo que não costuma perder esse tipo de gol. O Enzo foi sozinho, ganhou do zagueirão, bateu.
1: Sentiu.
0: E quase. Mas eu, pelo que estou observando, foi cãibra ali na panturrilha, Carlinhos.
1: Exatamente, sentiu cãibra o atacante da equipe do Sampaio Correia. E um detalhe para você que está acompanhando a nossa transmissão, está em campo o pai e o filho. O 19 é o pai e o 20 é o filho. É o pai Nova Correia de 19 e o filho... O Ebert está em campo nesse momento. Vamos ver. Vamos ver quem vai fazer o gol. Se é o pai ou se é o filho, né, Saulo?
0: Jogando agora pela meia, fazendo a posição. O Ebert, filho do Nova Correia, fazendo a posição do Rafael, que era meio atacante. Botou, porque o Ebert entrou no ataque. Agora recuou o Ebert para meia, para fazer a função do Rafael. E no ataque. Muito bem.
1: O pai agora é atacante. O pai do Rafael, do Ebert, é atacante. E nesse momento o jogo está parado. 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Também está nos ajudando nessa transmissão, meu caro Saulo Augusto, o meu amigo é, lá de São Luís, meu amigo Jamilson da Sabrina, dando aquele apoio para nossa transmissão, assistindo nossa transmissão, nosso muito obrigado. 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O meu amigo Lincoln Teles vai viajar para Belém, vai de Belém para Turiaçu, então Lincoln Teles voando baixo, Turiaçu, Belém, Belém, Turiaçu, Saulo.
0: Muito bem, Carlinhos, agora é o preocupa ali o Enzo, atacante. É, sai aí o Riquelme, camisa 12, é do time do Jaibara, e entra quem, Carlinhos? É o camisa número 17, a Jaide informa, vem chegando por ali o Louro olha pra quem jogar, o Jadson vem buscar por ali pela esquerda, chega por baixo, corta bonito, Davi, vai recupera o Dielison, e sai jogando agora mais uma, o garoto, ele o Ebert está levando bonito, a bola tentou buscar o bagaço, interceptado pelo zagueirão, e Denilson pra ficar com ela, o tempo vai passando pra cá, com esse resultado, a gente vai levando as penalidades pra você ficar ligado. Agora vem Nova Correia pelo meio, caiu, chegou, segurou o árbitro de cima, levanta que não foi nada, Carlinhos. E vem agora na velocidade por ali o camisa número 9, o atacante do time do Jaibara, pisou na bola, saiu jogando o Zé, fez duas faltas, Carlinhos, agora o camisa 9 do time do Jaibara.
1: Pois é, duas faltas e acabou aí cometendo a falta. O time do Sampaio tem oportunidade de mais uma vez chegar ao ataque. Olha, saindo aí do Jaibara o Riquelme. Riquelme saindo, entra o camisa 17. O Riquelme tinha 12 e entrou o jogador com a camisa 17. Não tem aqui a escalação desse rapaz, meu caro Saulo Augusto.
0: É isso aí, aí é o 17, é o Cauã, agora já tem dois Cauã aí, o camisa número 2 é o lateral direito, o Cauã, e o camisa número 17, vamos ver por onde é, deve que é atacante ali, tá entrando na vaga aí do Riquelme, que era o atacante, até que o Riquelme tentou fazer um salseiro ali na zaga do time do Sampaio logo no primeiro tempo, mas no segundo tempo eu acho que bem pouco falei o nome do Riquelme, Carlinhos. E vem chegando por ali Nova Correia pra brigar com o zagueirão gordo. Fica com o arremesso lateral. Lá vem ele, Zé. Zé botou por França, fez a tabela com Nova Correia. Chega Denilson pra ficar com ela. O Denilson dá uma olhada, olha pra frente e vê pra quem vai jogar essa bola. O vencedor de hoje pega o vencedor do jogo de amanhã de manhã, Carlinhos. Amanhã de manhã, né, Carlinhos? É isso aí?
1: Isso mesmo. O vencedor de hoje joga com o vencedor de amanhã pela manhã, Saulo Augusto. E aí, vamos ver quem leva daqui. Até agora, placar não definido, 0-0. Se for para as penalidades, aí quem tiver mais aproveitamento. Mas por enquanto tem jogo, vamos ver como acontece.
0: O França tenta buscar por ali, agora o jogador, ele, Davi, não teve o domínio, Davi lançou, fez o lançamento, sai jogando por ali, ele, Cauã, o lateral direito sai jogando, já bota de Cauã pra Cauã, a Cauã atacante, já chega por ali, ele, Dielison, o Dielison sai pra jogar, bagaço, chegou, era Marquinhos que tava na jogada, e assim, e está no chão, é falta. Ele, falta em favor do time do Sampaio, final de segundo tempo, já estamos pro final do segundo tempo, 0-0 no placar, Sampaio Correia e Jaibara, o Sampaio que é de Nova Correia e o Jaibara de Rafael, e vem Pezão vai para fazer o lançamento, Pezão que é zagueiro do time do Sampaio, é contratação vinda de Bacuri, nossos vizinhos aqui próximo. Atravessou o Rio, tá no Bacuri. Ó, vem chegando agora a nova correia pra escora de cabeça. O Adonai sobrou pra França. O camisa 10 tá jogando. Zé, o lateral direito do ataque, saiu pra batida. Chegou Jadson. É, rapaz, na hora do lançamento, olha, o Jadson fez o corte. Ali o jogador Zé meio que pisou ali, ou bateu, deu aquela joelhada. Ou é, pisou. O jogador tá sentindo dor ali no pé, como se fosse um pisão. Mas o árbitro, o bandeira bem em cima, não mais pisou. O jogador tá sentindo dor ali no pé, como se fosse um pisão. Mas o árbitro...

0: O Denilson sentiu também, o Denilson já defendeu bastante, já dividiu bolas e agora sentiu no lance também de divisão com seu atacante, o atacante da equipe do Sampaio. Quase, mas o Denilson bem colocado mais uma vez, fez a defesa e informou HP Mercado, Saulo Augusto, também que está ligado conosco. 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Um abraço a todos aí da loja Brasil Lojas, Saulo Augusto.
1: É isso aí, Carlinhos, olha, também quero mandar aí um alô a nosso, um dos nossos patrocinadores, o Piu Piu da Serra, rapaz. 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Agora chegou o time do Jaibara, fica com ela por ali, o Denilson, carinho. Pelo que eu tô observando, já tá segurando, querendo pênalti. O time do Jaibara tá querendo pênalti.
2: Ele tá apostando que vai defender as penalidades e classificar o seu time, Saulo Augusto.
1: E vem agora o time do Jaibara novamente por ali com o Dielison, que fez o giro em cima da marcação. O França chega para fazer o corte, mas domina Louro. Botou pro Jadson. O Jadson vai fazer o cruzamento. O Marquinho sai para fazer o corte. Sai jogando, tentando buscar por ali. Olha, o jogador Enzo, o atacante, não tá dando conta mais de dar aquelas arrancadas, carinho. Tô observando quando ele vai correndo, ele trava. Já tá andando em campo, Enzo. Tá mais pra tentar bater os pênaltis do que tentar fazer o gol. É, não sei, porque o atacante tem aquele dizer que fede a gol, carinhos.
2: Exatamente, Saulo. Ele, na verdade, ele tá andando um pouco lento mesmo dentro de campo. Quem sabe não é o cansaço, né? Os dois times estão correndo bastante, de forma desorganizada, do ponto de vista técnico, muita falha técnica, né? E da parte tática a gente nem comenta porque está tudo muito embolado, taticamente não tem definição muitas coisas dentro de campo. Informou Supermercado J. Paz e também Sintraf, Realidade Turiense, Recanto do Sabor, e o vereador Nilton do Açaí e vereador Chico Salles, Saulo Augusto.
1: E pedalou pra cima por ali o camisa número 9, fazendo um salseiro, chega pezão, acompanha de cabeça, o atacante subiu, mas foi nas mãos do goleirão Polo, que já tenta buscar um contra-ataque, nova correia de cabeça, tentou escorar.
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7: Oi, boa tarde.
8: Olá, muito boa tarde pra você. Prazeraço, Johnny Silva. Hoje início de semana, como que foi o seu finalzão de semana aí? Foi tudo certinho? Deu tudo certo? Estamos apenas no início da semana e com certeza tudo vai dar certo pra você aí no que você está fazendo, seus negócios, tá bom? Vamos juntinhos então, prazeraço Johnny Silva com você, hoje segunda-feira, 10 de agosto de 2026, muita gente já recebeu o pagamento, já acabou tudo igual o meu, muita gente ainda vai receber ainda e já está com o bolso cheio, e a vida segue assim, né? A partir de agora está no ar mais uma tarde mais que demais, muita música boa vai passar tudo por aqui bom. E nada melhor do que começar a semana ouvindo música boa, né? Pra ficar tudo bacaninha aí no que a gente tá fazendo, tanto no trabalho, quanto em casa, no trânsito, nos hipermercados aí, nas lojas. Muito obrigado pelo carinho, pela audiência. Vamos começar muito bem. Os corações não são iguais. Aumenta o volume aí, é o Traia Véia.

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Animação total aqui na Tarde Mais, que demais. Seja muito bem-vindo no seu trabalho, em casa, no trânsito, sempre dando um moralzão aqui pra nossa rádio. Tá aí Lewis Thompson aqui na nossa programação. Antes você curtiu o Dilcinho Diferentão. Uma super sequência aí pra animar o nosso início de semana. Vamos juntos, tá chegando a Anitta com Felipe Amorim.

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0: batismo do Gustavo Mioto com a Ana Castela, princesa. A princesa mesmo, lindíssima, né, Ana Castela, gente? É isso aí, ó. Vou para um breve intervalo, mas já tem muito mais pra você, tá bom? Não saia daí. É só o prazo de tomar aquele copinho de água. Ah, já tô sentindo um cheirinho de café aqui. Quem sabe, né, eu tomo um pouquinho de café também. Já eu volto.
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1: Hora certa.
2: 18 horas e 9 minutos.
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3: Comigo, o prazeraço Johnny Silva, já estamos de volta com a nossa Tarde Mais Que Demais. E agora você vai curtir um super clássico, que era cantado aí por Leandro e Leonardo, né? Mas agora regravado por Lauana Prado, Um Sonhador. Lindíssima, né? Ficou essa roupagem nova aí, nesse arrochinho gostoso. Então curte aí, é a nossa Tarde Mais Que Demais. Eu

continuamos por aqui nesta vibe gostosa, maravilhosa. É a nossa tarde mais que demais. Abraço especial aí pra todos os motoristas de aplicativos que sempre sintoniza a nossa rádio aqui. Pra você, comerciante, que sempre dá um grauzinho no volume aí pra curtir aqui a nossa rádio. Quero agradecer de coração. Anuncia aqui com a gente, tá bom? Você tá curtindo aí o Grupo Menos é Mais com o Jejum de Amor, Caixa Postal, Vida Vazia. E passou aqui também um sorriso maroto. Tá bom? Continuamos. Mais música chegando. Yeah,

0: abraço aí pra todos os frentistas, né? Curtindo aqui a nossa rádio, sempre sintonizados, ouvindo aqui Cronômetro com Matheus e Cauã. Vou para um breve intervalo, mas já tô de volta com muito mais pra você.
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8: Hora certa.
9: 18:40.
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0: Valeu, valeu!
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os meninos tiveram uma sacada genial, Kleber e Cauã. Essa música Muito Estranho do Dalton foi lançada em 1982. Mas é linda demais essa música, né? E agora regravada aí na voz do Kleber e Cauã. E você curte aqui na nossa tarde Mais Que Demais. Por aqui continua mais música chegando. É a nossa tarde trazendo aí muito entretenimento, muita música boa, muita descontração, muita alegria. Pra você que tá trabalhando aí, aquele abraço, tá bom? Continue sempre grudadinho com a gente. Pra você que sintoniza aqui a nossa rádio aí no seu comércio, continue sempre com a gente, porque aqui você não perde nada, com certeza. Continua!

0: Amado.
1: Em Brasília, 19 horas.
2: Está no ar a Voz do Brasil. As notícias do governo federal que movimentaram o país no dia de hoje.
3: Olá, boa noite.
1: Boa noite para você que nos acompanha em todo o país.
3: Segunda-feira, 10 de agosto de 2026.
1: Vamos aos destaques do dia.
3: Agosto Lilás, mês de conscientização pela prevenção e combate à violência contra a mulher.
1: Hoje vamos falar das principais formas de violência e como denunciar.
3: Atualmente existem em todo o país 495 delegacias especializadas de atendimento à mulher. Luana Karen.
4: Em 2025, as unidades realizaram mais de 782 mil atendimentos. Além disso, foram registrados 608 mil boletins de ocorrência.
1: Gás de cozinha já está disponível, vale para a nova recarga do botijão.
3: A recarga poderá ser realizada pelo responsável familiar diretamente em revendas credenciadas. Natália Koslick.
5: Podem participar as famílias com pelo menos duas pessoas em sua composição, renda per capita de até meio salário mínimo e cadastro único atualizado nos últimos 24 meses.
1: E vamos falar sobre o fenômeno climático El Niño, que atinge o Brasil.
3: Ele provoca chuvas acima da média, ventanias e ciclones no sul e sudeste do país, além de estiagem no norte, nordeste e centro-oeste.
1: Quem conversa com a gente sobre o tema é Volney Wolf. Ele fala como a população pode buscar mais informações.
6: A primeira coisa é buscar as informações nas defesas civis municipais, ou seja, nos órgãos oficiais, nos órgãos do governo do estado e nos órgãos oficiais do governo federal.
3: Hoje, na apresentação da Voz do Brasil, Mariana Jungmann e Luciano Seixas.
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3: Famílias que têm direito a repor o gás de cozinha já têm acesso ao Vale Recarga.
1: Os beneficiários podem verificar o direito ao benefício no site do Ministério do Desenvolvimento e Assistência Social, Família e Combate à Fome ou no portal da Caixa Econômica Federal.
4: Para ter acesso à recarga do gás do povo, o responsável familiar deve procurar uma das revendedoras que participam do programa em todo o país. Quem explica é a Secretária Nacional de Integração e Articulação de Plataformas Sociais Eletrônicas, Ana Lúcia Alonso.
7: Se apresentando na loja ou ligando para ela, você tem o direito de fazer a recarga a cada 2 meses ou a cada 3 meses, de acordo com o tamanho da sua família. Se você encontrou a sua revenda, é só se apresentar e fazer o pagamento da recarga com o cartão da Caixa Econômica Federal com chip, que pode ser o cartão do Bolsa Família, ou então você pode usar o seu celular. Você não precisa de intermediários e você tem garantido com segurança a troca do seu gás para fazer o almoço de todo dia.
4: Podem participar as famílias com pelo menos duas pessoas em sua composição, renda per capita de até meio salário mínimo e cadastro único atualizado nos últimos 24 meses. Os vales recargas são liberados no dia 10 de cada mês, observando a quantidade de botijões a que cada família tem direito ao ano. A periodicidade varia conforme a composição familiar. Domicílios com 2 ou 3 membros, por exemplo, recebem um vale a cada 3 meses. Já as famílias com 4 ou mais integrantes têm direito a um vale a cada 2 meses. As consultas das distribuidoras credenciadas, da situação do vale, assim como de outras informações sobre o programa, podem ser feitas pelos canais oficiais da Caixa e do Ministério do Desenvolvimento e Assistência Social, Família e Combate à Fome. O Disque Social, pelo número 121, é uma das indicações. Reportagem Natália Koslick.
3: Você sabe o que fazer diante de um caso de violência contra uma mulher?
1: Quais serviços buscar ou por qual meio fazer uma denúncia?
3: O Agosto Lilás é uma oportunidade para falar sobre esse tema e conscientizar sobre os direitos das mulheres.
1: O tema da campanha deste ano são os 20 anos da Lei Maria da Penha, considerada um dos marcos na proteção dos direitos da mulher no Brasil.
8: Foi para pedir socorro que, há 2 anos, a vítima de violência, que vamos chamar de Maria, entrou pela primeira vez em uma casa da mulher brasileira.
9: Eu cheguei na casa sem esperança nenhuma, sem expectativa nenhuma, sem norte algum. Eu estava só o farrapo humano, né? Tinha violências que eu nem tinha conhecimento que eram violências, né? Mas assim, é página virada.
8: Criada há 11 anos, a Casa da Mulher Brasileira reúne em um só lugar serviços como apoio psicossocial, delegacia e juizado especializados, defensoria pública, serviço de saúde e alojamento de passagem. Atualmente, há 13 dessas em funcionamento no país, abertas 24 horas por dia, todos os dias da semana. A coordenadora-geral de fortalecimento da rede de atendimento do Ministério das Mulheres, Maura Souza, explica como funciona o atendimento.
0: Primeiro, a mulher passa pelo serviço de acolhimento, atendimento psicossocial, e se for um caso por um alojamento de passagem, a gente oferta esse serviço no âmbito da Casa da Mulher Brasileira, além da brinquedoteca, para que essa mulher tenha condições de ter o atendimento nos outros serviços.
8: No agosto lilás, mês de conscientização pelo enfrentamento à violência contra a mulher, a Casa reforça a garantia dos direitos das mulheres. A subsecretária de enfrentamento à violência da Secretaria da Mulher do Distrito Federal, Maíra Castro, destacou que, além do apoio imediato, a Casa da Mulher Brasileira também ajuda as vítimas a alcançarem autonomia profissional e financeira.
10: Elas podem fazer cursos, ter a empregabilidade, temos mais de 400 mulheres empregadas em diferentes órgãos, estão sempre visando essa oportunidade, uma porta de saída que elas tenham da violência doméstica.
8: O tema deste Agosto Lilás são os 20 anos da Lei Maria da Penha, considerada um dos marcos na proteção dos direitos da mulher no Brasil. Além da agressão física, a norma abrange outras 4 formas de violência contra a mulher. A violência patrimonial, que se caracteriza pela destruição ou retenção de bens, dinheiro ou outros recursos. A violência moral, que ocorre por meio de calúnia, difamação, injúria ou qualquer conduta que atinja a honra e a reputação da mulher. A violência psicológica, caracterizada por atitudes que causam medo, humilhação, ameaças, isolamento e manipulação, e a violência sexual, que é qualquer ato praticado sem consentimento. Em qualquer dos casos, a mulher deve fazer o registro da ocorrência. Os profissionais são qualificados para esse atendimento, de acordo com Mariana Almeida, delegada adjunta da Delegacia de Atendimento à Mulher 2 do Distrito Federal.
11: Esse policial precisa ter a sensibilidade de acolher essa vítima, de acalmá-la para que assim ela consiga, né, relatar o que está acontecendo, e também ele precisa saber o que de fato vai auxiliar essa vítima para poder encaminhá-la a outros órgãos, a outros serviços públicos, porque a gente precisa de toda essa atuação de rede, como prevê a própria lei Maria da Penha.
8: Há em todo o país 495 delegacias especializadas de atendimento à mulher. Em 2025, as unidades realizaram mais de 782 mil atendimentos. Além disso, foram registrados 608 mil boletins de ocorrência e mais de 300 mil inquéritos instaurados e medidas protetivas de urgência solicitadas. As vítimas de violência também podem contar com a Central de Atendimento à Mulher, o Ligue 180. A ligação é gratuita e o serviço funciona 24 horas por dia, todos os dias da semana. Os serviços também podem ser acessados pelo WhatsApp 61 99 610 0180 ou pelo e-mail central180@mulheres.gov.br. Mas atenção, se o caso for de emergência, ou seja, se a mulher estiver em risco imediato, a recomendação é acionar a Polícia Militar por meio do 190. Reportagem Luana Karen.
3: A Agência Nacional de Proteção de Dados, a ANPD, abriu um processo de fiscalização contra o Discord.
1: A medida busca apurar possíveis descumprimentos das regras de proteção previstas no Estatuto Digital da Criança e do Adolescente.
3: A fiscalização ocorre após episódio que resultou na morte de uma adolescente de 13 anos.
1: A plataforma terá que informar quais medidas adota para evitar situações de risco. Confira com Thaís de Araújo.
12: Muito popular entre os jogadores online,
4: O Discord é uma plataforma que permite a troca de mensagens por texto, voz e vídeo. O serviço também reúne comunidades em que os usuários podem conversar e interagir em tempo real. Para investigar possíveis falhas na proteção de crianças e adolescentes dentro da plataforma, a Agência Nacional de Proteção de Dados, a ANPD, abriu um processo de fiscalização. O objetivo da agência é verificar se a plataforma está cumprindo as regras do Estatuto Digital da Criança e do Adolescente, o ECA Digital, para prevenir situações que possam colocar menores de 18 anos em contato com conteúdos que incentivem ou facilitem a automutilação e o suicídio. Também serão analisados os mecanismos usados pelo Discord para verificar a idade dos usuários e para identificar e retirar conteúdos que violem essas regras, além de comunicação de casos graves às autoridades. A plataforma terá 5 dias úteis para apresentar informações sobre as medidas adotadas para prevenir e combater violações graves contra crianças e adolescentes. Se forem encontradas irregularidades, a ANPD poderá determinar mudanças e aplicar as sanções previstas no ECA Digital. Entre elas, multa de até R$50 milhões por infração. A fiscalização da ANPD é um trabalho conjunto com a Polícia Civil e o CyberLab da Secretaria Nacional de Segurança Pública do Ministério da Justiça e Segurança Pública, que atuam para investigar um grupo criminoso suspeito de incentivo ao suicídio e à automutilação por meio do Discord, resultando na morte de uma adolescente de 13 anos no último dia 22 de julho. Thaís de Araújo para a Voz do Brasil.
3: O fenômeno El Niño já é uma realidade e está afetando o clima no Brasil.
1: Ele provoca chuvas acima da média, ventanias e ciclones no sul e sudeste do país.
3: E estiagem que pode levar à crise hídrica do norte, nordeste e centro-oeste.
1: Mais cedo, nós conversamos com o secretário nacional de Defesa Civil, Volney Wolff, sobre como a população e os municípios podem se preparar para as consequências desses eventos. Acompanhe. Secretário Volney Wolff, seja muito bem-vindo à Voz do Brasil, um prazer ter o senhor com a gente aqui. Vamos começar falando sobre os impactos do El Niño, que já estão sendo sentidos, secretário, especialmente ali no sul do país. O senhor pode fazer para a gente um relato sobre como está a situação por lá, quais têm sido os principais problemas decorrentes de eventos climáticos e quais os municípios mais afetados?
12: Sim, Mariana. Bem, começando aí do início, né? Na verdade, os efeitos do El Niño já são sentidos no Brasil inteiro, né? De sul a norte do país. O aquecimento das águas do Atlântico, que já passam de 2 graus, nos permitem inferir que nós já estamos vivendo um El Niño no grau muito forte, né? Isso quer dizer que vamos ter chuvas intensas na região sul do Brasil, possivelmente ainda na região sudeste, mas teremos também estiagem e escassez hídrica muito, muito forte na região amazônica e na região do nordeste, que a gente já começa a sentir também. Além disso, na região centro-oeste, é possível que tenhamos ainda incêndios e também a região centro-oeste é uma região que tem escassez hídrica e tem chuvas intensas em alguns períodos, né? E ainda, principalmente ali na São Paulo, Rio, ondas de calor prometem ser bastante fortes ainda no ano de 2026. Bom, a gente viu no último mês, especificamente agora em julho, na região sul, especialmente lá no Rio Grande do Sul, chuvas intensas que duraram mais de uma semana. Aliás, elas perduraram por mais de 10 dias. E isso ocasionou elevação dos níveis dos rios, das principais vales de rios do Rio Grande do Sul, que levam água até a bacia do Guaíba, na grande Porto Alegre, né? Então, isso acabou ocasionando danos e prejuízos à população, né? Em muitos dos municípios, a população teve água em suas casas, né? Isso sempre ocasiona um grande problema à população. E agora, na última semana, né? No último final de semana, estava previsto o ciclone extratropical, né? Que é um ciclone que é formado ali na região leste do Brasil, vindo do sul do país, Uruguai, Argentina, em função daquelas massas de ar frio, que ao chegar no continente, geram chuvas intensas, mas pior que isso, né? Nesse caso, ventanias próximas de 100 km por hora e O que aconteceu ali na região metropolitana de Porto Alegre é que a velocidade dos ventos passaram de 100, chegaram a 115, 120 quilômetros, tanto na região metropolitana de Porto Alegre, como lá no sul, na região de Pelotas principalmente, né? E isso traz muitos transtornos à população das cidades.
3: Perfeito, secretário. Como o senhor citou, novos fenômenos climáticos, como tornados e ciclones, ainda são esperados, né? Como é que os municípios podem se preparar para esta situação?
12: Então, eu acho assim, é importante que a população, no primeiro momento, busque informações de órgãos oficiais. Então, a primeira coisa é buscar as informações nas defesas civis municipais, nas prefeituras, ou seja, nos órgãos oficiais, nos órgãos do governo do estado e nos órgãos oficiais do governo federal. Como uma segunda medida, é muito importante que as pessoas busquem medidas de autoproteção. Ao ter um alerta de possível chuvas intensas com ventanias, ou seja, que vai haver em potencial a possibilidade de ocorrer um desastre, que essas pessoas busquem medidas de autoproteção. É importante também, Luciano, que as prefeituras busquem, ao longo dos períodos de preparação, botar em prática os seus planos de contingência. Quando possível, e muitas delas têm feito isso, principalmente na região sul do Brasil, fazer simulados com a população. Tirar os planos de contingência da gaveta e transformar isso em simulados, aonde junto com a população, os órgãos de defesa civis, mas mais que isso, dos sistemas municipais, estaduais de defesa civil, fazem um simulado de como é que seria uma situação de potencial desastre em função, por exemplo, de chuvas intensas.
1: O secretário, e os municípios que já foram atingidos, né? Porque a gente viu aí que no Rio Grande do Sul a coisa já começou a escalar. No caso dos municípios que já foram atingidos, como é que eles devem proceder para conseguir a ajuda do governo federal?
12: A Defesa Civil Nacional, ela orienta desde a decretação da situação de emergência, a solicitação de reconhecimento federal e a elaboração de planos. No primeiro momento, ajuda humanitária, quando for o caso, de restabelecimento, quando há alguma avaria pequena na infraestrutura pública, e em último caso, a orientação sobre a construção de planos de reconstrução naqueles casos onde os danos e os prejuízos na infraestrutura pública foram de maior porte.
3: Perfeito. Secretário, a gente está falando do sul do país, como o senhor colocou, né? Questão de alagamentos, chuvas, tornados, e também o senhor colocou no início, existe o outro lado, né? O agravamento da estiagem em grande parte do país, mais notadamente região centro-norte. Quais são os maiores perigos desta situação?
12: Então, nós não podemos nos esquecer que em 2023, de 23 para 24, no El Niño também muito forte, talvez tenha sido a maior estiagem, a maior crise hídrica que a gente viveu nos últimos tempos na região amazônica, né? Os grandes rios, parte deles secaram, os transportes via navegação ficaram muito prejudicados e nós tivemos que lançar mão, de algumas ações para ajudar os estados do norte. Nós temos equipes em todas as regiões do norte, em todos os estados do norte, mais o centro-oeste, reuniões de capacitação de como a gente deve se preparar para que, em havendo essa situação de crise hídrica, a gente possa trabalhar de maneira muito integrada entre os estados, os municípios e o governo federal, para que as pessoas possam ter o menos possível de impacto nessas situações.
1: Muito bem, nós conversamos com Volney Wolf, secretário nacional de Defesa Civil. Muito obrigada, secretário, pela sua entrevista aqui à Voz do Brasil.
12: Eu que te agradeço, Mariana e Luciano. Muito obrigado pela oportunidade.
3: O Ministério das Relações Exteriores prestou solidariedade à Colômbia depois do terremoto que atingiu o país na manhã desta segunda-feira.
1: O tremor de magnitude 7,4 foi o mais forte registrado no país durante a última década, segundo o Serviço Geológico Colombiano.
3: O Itamaraty acompanha os esforços de busca e de assistência às populações afetadas e manifesta disposição de colaborar com as autoridades colombianas. Até o momento não foram identificados brasileiros entre as vítimas.
1: O governo da Colômbia decretou decretou estado de emergência. Segundo o balanço oficial, ao menos 111 pessoas morreram e 87 ficaram feridas.
3: O plantão consular permanece à disposição para prestar assistência a cidadãos brasileiros em situação de emergência.
1: O atendimento da Embaixada do Brasil em Bogotá pode ser feito por meio do telefone 57-31-0809-6169. Já o plantão consular em Brasília pode ser feito pelo telefone 61-98-260-0610.
3: Começaram as convocações da lista de espera do Fundo de Financiamento Estudantil, FIES.
1: Os inscritos nessa edição que ainda não foram pré-selecionados devem acompanhar a classificação no site do FIES até o dia 24 de setembro para não perder a vaga.
3: A diretora de Políticas de Acesso à Educação Superior do Ministério da Educação, Marina Castro, explica como garantir a vaga.
13: O candidato que for pré-selecionado por meio da lista de espera terá 3 dias úteis a contar da data da convocação para acessar a página do FIES e complementar as informações da inscrição. Na sequência, será a vez de validar a documentação exigida, primeiro na instituição de ensino e depois no banco. Os prazos de cada etapa devem ser observados rigorosamente para evitar a perda da vaga para financiamento do curso.
1: Nessa edição foram disponibilizadas 75.500 vagas, distribuídas em mais de 1.200 instituições privadas de educação superior.
3: Metade das vagas é destinada para estudantes com renda familiar per capita de até meio salário mínimo, inscritos no CadÚnico.
1: Os pré-selecionados devem acompanhar a classificação no endereço fiesseleçãoaluno.mec.gov.br.
3: E estudantes que participam do processo seletivo do ProUni, o Programa Universidade para Todos, e foram pré-selecionados, devem comprovar as informações de inscrição até sexta-feira, dia 14.
1: A documentação exigida deve ser apresentada diretamente na instituição de ensino superior.
3: Os estudantes que recebem bolsa integral do ProUni podem solicitar a bolsa permanência. Saiba como.
14: Estudantes com bolsa integral do ProUni e matriculados em cursos presenciais de turno integral podem solicitar a Bolsa Permanência, auxílio mensal de R$ 700, concedido pelo Ministério da Educação. O benefício é destinado ao custeio de despesas educacionais e atende alunos de cursos com duração mínima de 6 semestres e média de pelo menos 6 horas de aula por dia. Para receber a bolsa, o estudante também precisa ter conta corrente individual no Banco do Brasil ou na Caixa Econômica Federal, vinculada ao mesmo CPF cadastrado no sistema do ProUni. O auxílio não pode ser acumulado com outras bolsas públicas de mesma finalidade e pode ser suspenso caso a bolsa principal do ProUni seja interrompida ou o aluno deixe um curso integral. O pedido deve ser feito diretamente na coordenação do ProUni da instituição de ensino superior onde o estudante está matriculado. A faculdade verifica se o curso é elegível, realiza o cadastro no sistema e inclui o aluno na relação mensal de beneficiários, conforme a disponibilidade orçamentária do Ministério da Educação. Claudimário Carvalho, para a Voz do Brasil.
3: É a aprendizagem profissional, uma modalidade de contratação que combina formação teórica e experiência prática no ambiente de trabalho.
15: Criada no ano 2000, a contratação de aprendizes é voltada a adolescentes e jovens entre 14 anos completos e 24 anos incompletos. O contrato de aprendizagem é registrado em carteira de trabalho, com acesso aos direitos trabalhistas e previdenciários. Entre eles, remuneração proporcional às horas trabalhadas, nunca inferior ao salário mínimo hora, o depósito do Fundo de Garantia do Tempo de Serviço, FGTS, o 13º salário, as férias e o vale-transporte. No entanto, o contrato de aprendizagem tem prazo determinado de até 2 anos e a jornada de trabalho possui regras específicas, de 4 a 6 horas diárias para aprendizes que ainda não concluíram o ensino médio e de até 8 horas diárias para aqueles que já concluíram o ensino médio. Para se candidatar a uma vaga de aprendizagem, o jovem deve estar regularmente matriculado e frequentando uma instituição de ensino. A contratação está vinculada à participação em curso de aprendizagem profissional em instituição habilitada, como SESC, SENAC e SENAT, por exemplo. A contratação de aprendizes é obrigatória para estabelecimentos de qualquer natureza que possuam, no mínimo, 7 empregados em funções que demandem formação profissional. Daniele Popov para A Voz do Brasil.
1: O custo dos alimentos da cesta básica registrou queda em 26 capitais brasileiras no mês de julho.
3: Foi o que mostrou a pesquisa realizada todo mês pela Conab, a Companhia Nacional de Abastecimento, e pelo DIEESE, o Departamento Intersindical de Estatísticas e Estudos Socioeconômicos.
1: Segundo a análise, na comparação entre julho e junho, as maiores quedas ocorreram em Natal, Maceió e Belo Horizonte. Apenas São Luís registrou aumento.
3: Os produtos que tiveram as principais reduções nas capitais brasileiras foram a batata, tomate, café e açúcar.
1: Ainda segundo o levantamento da Conab e do DIEESE, houve também diminuição no preço da carne em 14 capitais.
3: E essas foram as notícias do governo federal.
1: Fique agora com as notícias do Poder Judiciário e do Congresso Nacional. Boa noite.
3: Boa noite para você e até amanhã.
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17: Em seminário, o presidente do STF do CNJ fala sobre transparência e confiança pública.
18: Ministro Fachin participa da abertura das celebrações do bicentenário dos cursos jurídicos no Brasil.
17: STJ reconhece validade de tarifa de adiantamento a depositante prevista em contrato bancário.
18: Boa noite, eu sou Marcela Luiz.
17: E eu sou Walter Lima.
18: Presidente do STF e do CNJ, ministro Edson Fachin, abre seminário O Judiciário em Debate, Integridade, Eficiência e Acesso à Justiça.
17: O evento é uma iniciativa do jornal Folha de São Paulo em parceria com a OAB do Estado. Carolina Chaves.
19: O ministro Edson Fachin explicou que o judiciário já avançou muito na transparência e no acesso à justiça com a ajuda da tecnologia, mas é preciso mais para preservar a confiança nas instituições e exercício responsável da função.
20: Precisamos enfrentar com seriedade a agenda de moralização dos gastos públicos, de aprofundar as investigações de corrupção que ainda permanece em nosso país, bem como aperfeiçoar os mecanismos de transparência e encontrar soluções públicas, justas e fiscalmente sustentáveis para questões estruturais do Estado brasileiro, inclusive no que diz respeito ao regime remuneratório da magistratura, que é o que faremos com a proposição de uma lei federal de caráter nacional, cuja minuta estará pronta até o final deste ano.
19: Os encontros acontecem nas manhãs de segunda-feira, nos dias 10, 17 e 24 de agosto.
18: O presidente do STF e do CNJ, ministro Edson Fachin, também participou hoje do início das comemorações dos 200 anos dos cursos jurídicos no Brasil na Faculdade de Direito da Universidade de São Paulo.
17: A cerimônia abriu a programação do bicentenário dos cursos jurídicos no Brasil.
18: Na ocasião, Fachin ressaltou o papel da Faculdade de Direito de São Paulo como espaço de defesa das liberdades públicas, dos direitos humanos e da democracia.
17: Os cursos de direito no país foram criados em 11 de agosto de 1827, por decreto de Dom Pedro I.
18: A Polícia Federal deflagrou hoje uma operação para investigar possíveis irregularidades na aplicação de recursos do regime próprio de previdência social do município de Maceió, em Alagoas.
17: A ação foi autorizada pelo ministro André Mendonça, do STF. Marta Ferreira.
21: Entre os alvos está o Maceió Previdência, autarquia responsável pela análise e concessão de benefícios de pensão por morte e aposentadoria. A Polícia Federal busca esclarecer as circunstâncias do credenciamento, da cotação, da análise de risco, da governança e da tomada de decisão que antecederam os investimentos. A investigação tem como objeto duas aplicações realizadas nos anos de 2023 e 2024. 2024, que totalizaram 97 milhões de reais. Na decisão do ministro André Mendonça, ele aponta que houve possível direcionamento dos investimentos e exposição desproporcional do patrimônio previdenciário a ativos de risco elevado e liquidez reduzida.
18: É válida a tarifa de adiantamento a depositante prevista em contrato bancário.
5: Esse entendimento é do STJ, Fátima Uchoa.
6: A tarifa de adiantamento a depositante remunera o serviço prestado quando o banco adianta recursos para cobrir pagamentos que ultrapassam o saldo da conta. Em ação civil pública, o Ministério Público de São Paulo questionou a legalidade da tarifa. O juízo de primeiro grau declarou nula a cláusula contratual, proibiu novas cobranças e determinou a devolução em dobro dos valores pagos. E o Tribunal Estadual substituiu a restituição em dobro pela devolução simples. Na quarta turma do STJ, o ministro relator João Otávio de Noronha explicou que a tarifa de adiantamento a depositante não se confunde com os encargos da operação de crédito e a cobrança é permitida quando há previsão contratual clara e segue normas do Conselho Monetário Nacional e do Banco Central, como nesse caso. Assim, o colegiado deu parcial provimento ao recurso especial do banco e julgou improcedente a ação civil pública.
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18: Uma boa noite.
5: E até amanhã.
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1: Eu sou Paula Groba.
2: E eu sou Ricardo Nakaoka.
1: E estes são os destaques de hoje do Jornal do Senado, que começa agora.
2: Senado inicia semana de esforço concentrado.
1: Senadora cobra resultados e transparência no uso de verbas para o povo Yanomami.
2: Projeto proíbe que concursos da segurança pública limitem vagas para mulheres.
1: Boa noite.
2: Boa noite.
1: Mais de 2 bilhões de reais foram destinados desde 2023 à proteção do território Yanomami.
2: Mas como esses recursos estão sendo aplicados? Essa foi uma das questões debatidas pela Subcomissão Permanente dos Povos Indígenas Yanomami durante a audiência nesta segunda-feira. Repórter Rodrigo Rezende.
3: O ministro dos Povos Indígenas, Eloy Terena, destacou que os recursos conseguidos por meio dos créditos extraordinários são distribuídos para diversos ministérios e que, no caso da pasta dos povos indígenas, vários eram os desafios enfrentados na área Yanomami, porção do território brasileiro na região norte do Amazonas e de Roraima, equivalente ao tamanho de Portugal.
4: Quando nós assumimos em 2023, desenhamos ali uma estrutura para fazer frente às demandas que estavam colocadas, né? Garimpo ilegal presente na terra indígena, situação de desnutrição e uma ausência de proteção territorial.
3: A senadora Damaris Alves, do Republicanos do Distrito Federal, afirmou que os recursos ainda precisam ser aumentados, mas sempre com cobrança por resultados.
5: Que em 2022, 56% das crianças estavam em estágio de desnutrição. Agora em 26, depois das ações emergenciais, a gente cai para 46. O valor foi pouco para a gente alcançar as metas de nutrição e combate à fome.
3: Além da compra e distribuição emergencial de cestas básicas, parte dos recursos destinados ao Ministério dos Povos Indígenas foi usada para criar uma estrutura capaz de identificar a origem e o destino do ouro extraído no Brasil, especialmente o retirado do território Yanomami.
1: E em meio às divergências entre governo, oposição e judiciário, está pronto para votação no plenário do Senado o projeto que cria o Exame Nacional de Proficiência em Medicina.
2: A discussão ganhou um novo capítulo após o Tribunal Regional Federal suspender as sanções aplicadas pelo governo às faculdades que tiveram baixo desempenho no Exame Nacional de Avaliação da Formação Médica, realizado em 2025. Repórter Douglas Castilho.
6: A controvérsia principal é entre o atual ENAMED, exame realizado ao longo do curso de medicina organizado pelo MEC, e a proposta do PROFIMED, avaliação de proficiência a ser realizada pelo Conselho Federal de Medicina após a graduação em análise no Congresso. Em debate no Senado, o senador Rogério Carvalho, do PT de Sergipe, afirmou que o processo de verificação não pode se dar apenas ao fim do curso.
7: Eu defendo que tem o teste de proficiência. Mas ele tem que ser a última etapa de um processo mais amplo de avaliação e que tem que gerar consequências para as escolas que garantem o ingresso.
6: Já o relator do projeto de lei do PROFIMED, senador doutor Irã, do PP de Roraima, reforçou que o Conselho Regulamentador da Profissão, CFM, deve ser o responsável pela certificação.
8: Colocar o PROFIMED, a prova de proficiência, no Ministério da Educação, que tem sido responsável pela proliferação desenfreada de escolas médicas no nosso país, produzindo médicos com baixo conhecimento, colocando a população em alta vulnerabilidade, isso é um perigo para a sociedade.
6: Uma decisão do TRF da primeira região em 5 de agosto suspendeu as punições impostas pelo Executivo às universidades com resultados considerados ruins no ano passado, com base no ENAMED.
1: O Senado começou hoje uma semana de esforço concentrado com votações importantes. Os parlamentares terão uma agenda intensa no plenário e nas comissões, com propostas que podem impactar a indústria, o mercado de trabalho e a relação entre contribuintes e o fisco.
2: Entre os destaques está a criação de um programa de estímulo à indústria nacional de fertilizantes. Os detalhes com o repórter Pedro Pincer.
9: A pauta de votações do plenário para esta semana prevê a votação de pelo menos 10 projetos. O primeiro item que deve ser analisado é a criação do Programa de Desenvolvimento da Indústria de Fertilizantes. O objetivo é estimular investimentos na implantação, ampliação e modernização da infraestrutura voltada à produção nacional de fertilizantes e de seus insumos. Para o autor, senador Laércio Oliveira, do Progressistas de Sergipe, a iniciativa busca reduzir a dependência dependência brasileira da importação de fertilizantes e fortalecer a segurança alimentar, a competitividade do agronegócio e a indústria.
10: O Brasil não pode apenas continuar reagindo às crises internacionais. Precisamos nos antecipar a elas. Precisamos construir autonomia. Precisamos fortalecer a nossa indústria. Precisamos garantir estabilidade para quem produz e segurança para quem consome.
9: Na quarta-feira, está prevista a votação do texto da Câmara para o projeto de lei complementar que cria descontos para contribuintes que regularizarem espontaneamente seus débitos tributários e reforça na esfera administrativa a aplicação de decisões do STF e do STJ, e também a criação de dois estatutos, o do aprendiz, que estabelece regras para a jornada de trabalho, novas hipóteses de rescisão do contrato e direitos para essa parcela de trabalhadores, e o da vítima, que reúne em um único texto direitos e garantias hoje distribuídos em diferentes normas para vítimas de crimes e contravenções, calamidades públicas, desastres e epidemias.
1: E após a aprovação no Senado, foi sancionada a lei que permite a destinação ao Corpo de Bombeiros de emendas parlamentares antes exclusivas da área da saúde.
2: Os recursos financiarão atendimentos de urgência feitos pelas corporações. Repórter Marcela Diniz.
1: 40% das ocorrências atendidas por bombeiros no Brasil em 2025 foram do tipo pré-hospitalar, em acidentes e outras situações de urgência. Isso equivale a mais de 1 milhão de emergências. Com a Lei Complementar 234, sancionada no dia 6 de agosto, parlamentares estão autorizados a destinar recursos de emendas da área da saúde para financiar esse tipo de atendimento. Antes, as verbas recebidas pelos corpos de bombeiros estaduais e do Distrito Federal teriam de estar vinculadas à rubrica da segurança pública. O senador Wilder Moraes, do PL Goiano, um dos relatores do projeto que deu origem à lei, ressaltou que os bombeiros atuam em parceria com o Serviço de Atendimento Móvel de Urgência, o SAMU, e afastou a possibilidade de disputa pelo orçamento da saúde pública.
11: Não transfere recursos da saúde para a segurança pública, apenas permite financiar os serviços de saúde que os bombeiros já prestam gratuitamente todos os dias, salvando vidas em todo o Brasil.
1: O dinheiro das emendas não poderá ser usado pelos corpos de bombeiros para pagar salários nem para custear ações que não estejam ligadas aos atendimentos pré-hospitalares. O Senado pode concluir a votação do projeto que proíbe a limitação de vagas para mulheres em concursos da área de segurança pública.
2: O texto, já aprovado pelas Comissões de Direitos Humanos e de Segurança Pública, também reserva pelo menos 20% das vagas para mulheres nas polícias civis, militares e penais, nos corpos de bombeiros e nas polícias institucionais do Judiciário e do Ministério Público. Repórter Bruno Lourenço.
12: O projeto de lei que está pronto para ser votado no plenário do Senado proíbe a limitação de vagas para mulheres em concursos da área de segurança pública. A iniciativa também reserva pelo menos 20% das vagas nos concursos públicos das polícias e bombeiros para o público feminino. A relatora na Comissão de Segurança Pública, senadora Damares Alves, do Republicanos do Distrito Federal, defende a medida.
13: O que queremos? Uma política de valorização da mulher lá na Polícia Militar, no Corpo de Bombeiro, na Polícia Civil.
12: A proposta cria ainda a Política Nacional de Valorização das Mulheres na área de segurança pública, que será condição para o repasse de verbas do Fundo Nacional do Setor, como explicou o relator na Comissão de Direitos Humanos, senador Alessandro Vieira, do MDB de Sergipe.
14: As mulheres na segurança pública são historicamente discriminadas. Isso é um fato incontestável. Uma realidade que se repete em matérias, em casos que todos nós temos em diversas oportunidades conhecimento.
12: A nova política estabelece igualdade de oportunidades entre mulheres e homens nas carreiras da segurança pública. O fim da exclusividade ou preferência dessas atividades para homens. A rejeição de práticas, atitudes e crenças discriminatórias. E o enfrentamento do assédio e da violência contra mulheres no ambiente de trabalho.
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2: 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O Com edição de Paula Groba e trabalhos técnicos de João Lira, o Jornal do Senado fica por aqui. Acompanhe agora as notícias da Câmara dos Deputados. Boa noite.
1: Boa noite e até amanhã.
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16: Plenário pode votar projeto que prioriza processo sobre crimes de racismo.
17: Câmara retira da Justiça a atribuição de julgar entidade que atende menores.
16: Parlamentares garantem direitos para a pessoa que tem espinha bífida aberta.
17: Boa noite. Os deputados aprovaram uma proposta que busca garantir direitos a pessoas com espinha bífida aberta. A condição resulta de uma falha congênita no sistema neurológico e gera uma série de dificuldades a quem tem a malformação. A reportagem é de Paula Bittar.
18: A Comissão de Constituição e Justiça da Câmara aprovou uma proposta que classifica a espinha bífida aberta como deficiência para todos os efeitos legais. A espinha bífida é uma condição congênita em que há uma falha no fechamento do tubo neural. A espinha bífida é uma condição congênita em que há uma falha no fechamento

0: atendimento por equipe multidisciplinar, acesso a exames complementares, assistência farmacêutica e acesso a modalidades terapêuticas reconhecidas, inclusive fisioterapia e atividade física. O atendimento integral prevê também a divulgação de informações sobre a espinha bífida aberta e as medidas preventivas e terapêuticas disponíveis. A relatora na comissão, deputada Silvia Cristina, do PP de Rondônia, destacou que o projeto garante mais segurança jurídica e facilita o acesso das pessoas aos direitos previstos na Lei Brasileira de Inclusão.
1: Apesar dos avanços na legislação brasileira, muitas pessoas com espinha bífida ainda enfrentam dificuldades para ter condição reconhecida como deficiência e, consequentemente, acessar direitos garantidos. Como relatora, o parecer favorável foi porque entendo que estamos promovendo justiça social, inclusão e dignidade. Estamos garantindo que crianças, jovens e adultos com espinha bífida tenham maior proteção legal, mais acesso às políticas públicas e melhores condições para exercer plenamente sua cidadania.
0: A proposta que classifica a espinha bífida aberta como deficiência para todos os efeitos legais já pode seguir para a análise do Senado, a menos que haja recurso para votação antes pelo plenário da Câmara. Da Rádio Câmara de Brasília, Paula Bittar.
2: Saúde.
3: Leandre, do PSD do Paraná, apresentou o projeto que assegura às pessoas em tratamento contra o câncer o direito de usar lenço, turbante ou cobertura semelhante em fotografias destinadas à emissão, renovação ou segunda via de documentos oficiais de identificação.
4: Leandre explica que a proposta condiciona o uso do acessório à plena visibilidade dos elementos do rosto necessários à identificação biométrica. A deputada ressalta que a proposta também prevê a atualização gratuita da fotografia após o fim do tratamento oncológico.
2: Educação.
3: Professora Luciene Cavalcante, do PSOL de São Paulo, cobra do Senado a aprovação de projeto que cria um piso nacional para os profissionais de apoio técnico, administrativo e operacional da educação básica. A proposta, já aprovada pela Câmara, aguarda análise desde março.
5: Isso seria hoje, em valores, um pouco mais de R$ 3.800 por 40 horas de trabalho. Infelizmente, a gente não tem ainda leis que garantam o piso e a carreira dos profissionais não docentes. Quem são esses profissionais? São os profissionais que estão nas secretarias da escola, que estão nas inspetorias, que estão na limpeza das escolas, fazendo as merendas. São todos os profissionais que são essenciais para a educação e não são docentes. A escola não é feita só de professores. A gente tem todo um outro corpo de profissionais que precisam ser valorizados e não estão sendo valorizados.
4: Professora Luciene Cavalcante afirma que o Fundo da Educação Básica, o Fundeb, oferece recursos para custear a valorização da categoria. A deputada garante que o Senado já tem assinaturas suficientes para apreciação da proposta.
2: Trabalho.
3: Marreca Filho, do PRD do Maranhão, é autor de projeto que cria diretrizes específicas para a inclusão profissional de adultos com transtorno do espectro autista. O texto prevê qualificação acessível, adaptação dos processos seletivos e apoio para ingresso no mercado de trabalho.
4: Para Marreca Filho, a contratação isoladamente não assegura a inclusão das pessoas com autismo. Ele também propõe acompanhamento no ambiente profissional, além da orientação de gestores e de equipes, para reduzir barreiras que dificultam a permanência e o desenvolvimento na carreira.
3: Doutor Francisco, do PT do Piauí, é autor de projeto que institui 7 de abril como Dia Nacional do Médico Legista. O deputado ressalta que a data faz referência à regulamentação em 1886 da função médico-policial responsável pela realização de perícias a serviço do Estado.
4: Dr. Francisco explica que o médico legista produz provas técnicas usadas na investigação de crimes e nas decisões judiciais. A proposta incentiva campanhas educativas, homenagens e eventos científicos voltados à divulgação dos avanços da medicina legal.
2: Previdência.
3: Eduardo da Fonte, do PP de Pernambuco, apresentou o projeto que cria uma política nacional de proteção às mães solo, com prioridade nos programas federais de combate à pobreza. A proposta prevê o pagamento em dobro dos benefícios de transferência de renda custeados pela União.
4: O projeto de Eduardo da Fonte também prevê atendimento prioritário a mãe solo em programas habitacionais, vagas em creches, qualificação profissional, microcrédito e assistência jurídica. Ele argumenta que a integração das medidas estabelecidas no texto

0: amplia a autonomia das mulheres.
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2: Votação.
3: O plenário da Câmara pode votar em breve projeto que dá prioridade a inquéritos e processos sobre crime de racismo. O texto está em regime de urgência e não precisa passar pelas comissões, como explica o repórter Antônio Vital.
4: O plenário da Câmara dos Deputados pode votar projeto que dá prioridade aos processos e inquéritos relativos a crime de racismo na polícia e no judiciário. A proposta também estabelece procedimentos que os policiais devem seguir ao registrar a ocorrência. Uma das medidas determina que a autoridade policial deve registrar a ocorrência com a classificação própria de crime resultante de discriminação ou preconceito de raça, cor, etnia, religião ou procedência nacional. Dessa forma, as ocorrências não poderão mais ser classificadas como crimes diversos, o que faz com que denúncias de racismo não apareçam nas estatísticas de segurança pública, de acordo com a autora do projeto, a deputada Dandara, do PT de Minas Gerais. A proposta obriga ainda o delegado a comunicar o caso imediatamente ao Ministério Público e a justificar por escrito caso opte por não classificar a ocorrência como crime racial. Além disso, dá à vítima o direito de pedir a reclassificação da ocorrência quando houver decisão nesse sentido. Outro direito da vítima, de acordo com o texto, é ser acompanhada durante toda a fase de inquérito por um advogado ou defensor público. O projeto ganhou regime de urgência, o que permite que seja votado diretamente no plenário, sem passar pela análise das comissões permanentes da Câmara. O texto contém outras medidas que deverão ser seguidas pela polícia ao registrar e investigar crimes de racismo. Uma das diretrizes é evitar a exposição indevida, o constrangimento, a humilhação ou questionamento sobre a vida privada da vítima ou sobre a legitimidade da queixa. A polícia terá ainda que evitar interrogatórios sucessivos sobre o mesmo fato. O regime de urgência foi aprovado de maneira simbólica pelo plenário, mas foi criticado por deputados do Novo, Missão e do PL. Para o deputado Cabo Gilberto Silva, do PL da Paraíba, a legislação atual já prevê pena de prisão para o crime de racismo e o projeto aumenta a discriminação racial.
5: São projetos como esse que faz a discriminação às pessoas, senhor presidente. Ele não vale nem nada o povo brasileiro. A legislação já existe, senhor presidente. Quem descumprir a legislação vai pagar e pagar caro, simples. Até porque racismo é crime inafiançável, senhor presidente. É só denunciar que a pessoa vai presa, sem direito à fiança, em flagrante delito. Então eu não entendo por que tanta energia para ser gasta com um projeto dessa natureza.
4: De acordo com a autora da proposta, a deputada Dandara, embora a legislação já preveja punição para o crime de racismo, existe uma lacuna em relação ao atendimento humanizado, especializado e à não revitimização de quem faz a denúncia. Segundo ela, a vítima muitas vezes está sujeita a tratamento inadequado, repetição excessiva de depoimentos e questionamentos indevidos sobre a ocorrência.
6: Orienta como que as forças de segurança devem agir para garantir o cumprimento das leis brasileiras que tipificam o racismo e a injúria como crimes inafiançáveis e imprescritíveis. Nós não queremos a revitimização. A pessoa já passa por uma violência, ela não consegue nem sequer registrar o boletim de ocorrência, não consegue dar andamento no processo no Ministério Público, e isso vai acarretando uma série de violências continuadas.
4: Ainda não há data para votação no plenário da Câmara do projeto que dá prioridade aos processos e inquéritos relativos a crime de racismo na polícia e no judiciário. Da Rádio Câmara de Brasília, Antônio Vital.
2: Segurança Pública.
0: Professora Marcivânia, do PCdoB do Amapá, apresentou o projeto que endurece as regras para a concessão de trabalho externo a pessoas privadas de liberdade. A proposta exige o cumprimento de parte da pena, bom comportamento e decisão judicial fundamentada.
3: O texto da professora Marcivânia também obriga o uso de tornozeleira eletrônica durante o período fora do presídio. Além disso, proíbe o benefício para condenados por crimes como feminicídio, latrocínio, crimes hediondos e participação em organização criminosa armada.
0: Daiana Santos, do PCdoB do Rio Grande do Sul, defende o projeto que destina 30% da arrecadação das BETs ao Fundo Nacional de Segurança Pública. O texto também reserva pelo menos 30% de todos os recursos do fundo para prevenir o feminicídio e enfrentar a violência contra a mulher.
3: Daiana Santos avalia que a ampliação do financiamento pode interromper o ciclo de violência antes do desfecho fatal. A deputada cita o monitoramento de agressores, as patrulhas Maria da Penha e as casas de acolhimento entre as ações possíveis.
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2: Justiça.
0: A Câmara aprovou o projeto que retira da Justiça a atribuição de julgar entidades de atendimento a crianças e adolescentes. O texto agora será analisado pelos senadores. A repórter Maria Neves tem os detalhes.
7: A Comissão de Constituição e Justiça da Câmara dos Deputados aprovou o projeto da deputada Laura Carneiro, do PSD do Rio de Janeiro, que retira do Poder Judiciário a tarefa de avaliar a qualidade do trabalho das entidades de atendimento a menores em conflito com a lei. Atualmente, o Estatuto da Criança e do Adolescente determina que essa atribuição cabe aos conselhos tutelares, ao Ministério Público e à Justiça da Infância e da Juventude. As avaliações periódicas são pré-requisito para renovar a autorização de funcionamento das instituições que atendem menores em cumprimento de medida socioeducativa. Na opinião de Laura Carneiro, uma vez que a Justiça é responsável por julgar possíveis irregularidades no funcionamento dessas entidades, o acúmulo das funções de avaliar e julgar pode comprometer a imparcialidade do processo. A deputada também argumenta que os conselhos tutelares e o Ministério Público são os órgãos em melhores condições de avaliar as instituições que atendem crianças e jovens.
8: O Ministério Público é o grande fiscal da lei, fiscal da probidade. Também é uma maneira que os conselhos tutelares que trabalham com as crianças e adolescentes podem auxiliar nessa fiscalização. É no Ministério Público e nos conselhos tutelares que você tem as equipes multidisciplinares que sabem fazer esse papel.
7: O Estatuto da Criança e do Adolescente determina que os programas de acolhimento em execução serão reavaliados pelo Conselho Municipal dos Direitos da Criança e do Adolescente, no máximo a cada 2 anos, para receber o atestado de qualidade, que com o projeto passa a ser de responsabilidade apenas dos conselhos tutelares e do Ministério Público, a instituição deve comprovar que atende todos os requisitos previstos na lei. Dentre as obrigações das entidades de acolhimento, estão a oferta de atividades educativas, não separar irmãos, promover a participação da criança ou adolescente na vida da comunidade local e incluir pessoas da comunidade no processo educativo. Ainda de acordo com o Estatuto, no caso de programas de acolhimento institucional ou familiar, os avaliadores devem considerar também os índices de sucesso na reintegração ou de adaptação à família substituta. Da Rádio Câmara de Brasília, Maria Neves.
2: Economia.
3: Vander Loubé, do PT de Mato Grosso do Sul, é um dos autores do projeto que cria a figura jurídica das cooperativas solidárias. A proposta estabelece regras próprias para a constituição e o funcionamento dessas organizações voltadas à economia solidária e à inclusão social.
0: O texto também prevê incentivos para fortalecer o setor. Entre as medidas citadas por Van der Lobé estão prioridade em compras públicas, criação de um fundo de fomento e normas específicas para cooperativas de plataformas digitais e de finanças solidárias.
3: Projeto de Valdemar Oliveira, do Avante de Pernambuco, cria o Sistema Nacional de Comunicação Preventiva e Gestão de Riscos de Regularidade Federativa. Ele explica que o objetivo é reduzir bloqueios provocados por pendências de estados, Distrito Federal e municípios.
0: De acordo com Valdemar Oliveira, os entes federados vão receber alertas antecipados para que regularizem dívidas antes de sofrerem restrições. Na visão do parlamentar, a medida busca fortalecer a gestão pública e ampliar a transparência no uso de recursos públicos.
2: Agricultura.
3: Sérgio Brito, do PSD da Bahia, quer promover a discussão sobre os impactos do fenômeno climático Super El Niño na agricultura brasileira. Segundo ele, o debate também deve abordar os reflexos no preço dos alimentos e na segurança alimentar.
0: Sérgio Brito propõe a participação de representantes do governo, de órgãos de meteorologia e de entidades do setor agropecuário. O deputado informa que o objetivo é elaborar estratégias de adaptação às mudanças climáticas e subsidiar políticas públicas para reduzir os impactos sobre a produção rural.
2: Cultura.
3: Proposta em análise na Câmara reconhece a Axé Music como expressão da cultura nacional. A autora da matéria, Lídice da Mata, do PSB da Bahia, argumenta que o gênero conquistou projeção em todo o país e se consolidou como um dos principais movimentos da música brasileira.
9: A música baiana tomou conta do Nordeste, tomou conta do Sudeste, através dos seus principais compositores e cantores que executam, interpretam a chamada música baiana, o axé music. Então, na medida em que esse movimento se transformou num movimento de reconhecimento nacional na prática, é muito importante que nós possamos reconhecer.
0: Lídice da Mata lembra que o axé surgiu na Bahia a partir da mistura de ritmos como samba reggae e se expandiu por todo o país. A parlamentar acredita que o reconhecimento fortalece a cultura e o mercado musical brasileiro.
3: Termina agora o Jornal Câmara dos Deputados, produzido pela Rádio Câmara, com trabalhos técnicos de Everson Urani e apresentação de Márcio Aquiles Sardi e Val Monteiro. Boa noite.
0: Uma boa noite para você. Ouça agora o Minuto do TCU.
2: Minuto do TCU.
10: Está no ar a segunda temporada do videocast Diálogos com o TCU. O primeiro episódio já está disponível nos canais oficiais do Tribunal de Contas da União no YouTube e Spotify. O tema de estreia são os desafios da segurança pública no país. A conversa reúne o auditor-chefe do TCU, Ricardo Akel, e a professora e pesquisadora Camila Dias, especialista em crime organizado.
11: É nas prisões que o PCC recruta, de fazer das prisões um centro de recrutamento. Eu falo que as prisões são um locus de produção e reprodução das redes criminais. O PCC, ele parasita as instituições estatais para crescer.
10: O episódio traz os dados recentes sobre a violência e análise dos especialistas. Na TV Senado, o videocast vai ao ar às
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15: 20 horas em ponto.
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12: tudo bem? Tudo tranquilo? Tudo certinho com você? Estamos chegando aqui na sua rádio preferida nesta segunda-feira com o nosso Nostalgia, o melhor do flashback pra você aqui na sua rádio, viu? Aquele flashback bacana pra recordar bons momentos, você vai curtir aqui no nosso Nostalgia nesta segunda-feira.
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0: sim, vamos encerrando o nosso Nostalgia, edição desta segunda-feira. Muito bom o programa, né? Muito gostoso. O melhor de tudo é a sua companhia, o seu carinho, a sua audiência aqui na sua rádio preferida. A gente se fala. Um abraço, tchau, tchau.
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1: Boa noite. 20 horas
2: e 51 minutos.
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7: Muito bom estar contigo a partir de agora. Aqui, o melhor do romantismo está no ar, o Cidade Love, trazendo sempre as mais belas canções para você. Chega mais, o Cidade Love está chegando para você se apaixonar.